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gente. Fazendo companhia aqui no nosso cantinho do amor, do Love Songs, o programa mais romântico de todos os tempos, pra gente falar de amor, pra gente sonhar acordado com quem a gente gosta. Você abre o seu coração, conta como é que tá esse coraçãozinho aí hoje. Você tá muito bem acompanhada, muito bem acompanhado. Seu amor veio pra te ver, já tá juntinho de você. Então participe, mande seu recado do coração através do 9198-409-6019. É bom sentir que a vida ainda aguarda tantas primeiras vezes para nós. Aquele frio na barriga antes de conhecer alguém especial. O gosto de uma comida nova que desperta memórias que você nem sabia que tinha. A sensação de caminhar em uma rua desconhecida e se encantar com os detalhes dela. É bom perceber que ainda existem sorrisos inéditos. Viagens que ainda não fizemos. Músicas que ainda não ouvimos. Abraços que ainda não demos. A vida sempre reserva novas estreias. E talvez seja isso que a torna tão bonita. A chance de, mesmo depois de tanta coisa, ainda se surpreender. A partir de agora, a gente ouve as músicas mais românticas, mais apaixonantes de todos os tempos. Convido você para nossa viagem. Com os grandes sucessos e principalmente para a gente continuar falando de amor para quem a gente ama. Christopher Cross, para começar a nossa noite de sexta-feira aqui no nosso Love Songs. Sailing, 10:03, horário de Brasília. Um ótimo final de noite para você. Esse é o Love Songs

A Nativa é muito mais amor. Esse é um grande clássico de Paulinho Nogueira. Dos anos 70 ainda, né? Tinho, menina. Agora 10h20, horário em Brasília. Esse é o programa mais romântico das suas noites. Finalzinho de noites, comecinho de madrugada. Daqui a pouquinho chega o sábado. Seja bem-vinda, seja bem-vindo ao nosso cantinho do amor. Vem ficar aqui com a gente. Põe o Edwin no seu rádio, você que ligou o rádio agora. Me leva junto com você. Eu vou de carona. Assim você não vai sozinho ou sozinho. Ela tá junto. Põe o Edu no seu fone de ouvido também. Deixa eu ficar aí com você até acabar o programa. Põe o Edu aí na sua caixinha de som. Deixa eu ficar aí com você hoje. Fica ouvindo o programa hoje. Faz a sua conexão com quem você mais gosta. Se você estiver pertinho, estiver pessoalmente com seu amor, aproveita. Mata aquela saudade gostosa que dói no peito. Abraça, abraça bem forte quem você mais gosta. Enche de beijo. Encosta a sua cabeça no ombro. Fica ouvindo o programa mais romântico de todos os tempos. Participe pelo 9198-409-6019. Hoje nós temos uma bolsa personalizada. A gente terminou com ela ontem. Hoje a gente começa com essa bolsa da Nativa, que é lindona, para você levá-la para onde você for. A gente tem camiseta da coleção 2026. Hoje são duas camisetas. Uma vem com um shampoo e condicionador de 500ml da Isabelle Cosméticos. E a segunda camiseta, já na madrugada do sábado, vem com um kit Visela Stick Blush Red Moisture. Tem aquela lapiseira para os olhos, a Sherry. Tem um blush compacto e batom líquido de presente para você. E tem também mais um fone de ouvido. Você pediu, a gente vai te dar um fone de ouvido que tem Bluetooth também, da Nativa, viu? Então participe com a gente, 9198-409-6019. Esse é o nosso número que está à sua disposição desde as 10 da noite, quando começou o Love Songs. Mande seu recado apaixonado. E fica aqui com a gente no nosso cantinho do amor. Agora tem Eduardo Costa.

0: A Nativa Muito Mais Amor com placa luminosa faz de conta. Agora 10h38, horário em Brasília. O amor mora onde a alma descansa. No gesto que acolhe, no toque que acalma. E ele não exige promessas. O amor vive do instante em que dois olhares se entendem sem nenhuma palavra. E tudo que era dúvida vira certeza. Um ótimo final de noite. Você está no programa mais romântico de todos os tempos, o nosso Love Songs. Daqui a pouquinho tem muito mais pra você.
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1: Que bom ter você aqui de volta. Estamos de volta com o Love Songs e você também está aqui de volta comigo no nosso Cantinho do Amor. Venha, entre, fique à vontade, se aconchegue. Esse é o programa mais romântico de todos os tempos. Aproveite para abrir o seu coração. Se você estiver com o seu amorzinho aí do seu lado, melhor ainda. Aproveita para fazer uma surpresa. Aproveite cada minutinho perto de quem você ama. E mande aquela declaração de amor. Se vocês ainda não estão juntos, mas vão se encontrar no final de semana, então já antecipe isso. Aproveita o Love Songs. Eu sei que ele deve estar ouvindo na casa dele, ou está no carro, ou ela está ouvindo. E de repente você surpreende. Manda aquela mensagem. Tô aqui te esperando. Nosso número continua à sua disposição, viu? 9198-409-6019. A gente vai ouvir uma música agora. Bom, um dos maiores cantores da música soul, Marvin Gaye, foi assassinado pelo próprio pai. Teve uma morte trágica no dia 1º de abril de 1984, que aliás um dia antes do 45º aniversário dele. Um tempinho depois, o grande cantor e compositor Lionel Richie fez uma música em homenagem a Marvin Gaye e entregou a uma das melhores amigas do cantor, Diana Ross, que gravou Missing You, sentindo a falta de Marvin Gaye. Em homenagem a ele, Missing You, de Lionel Richie, uma belíssima interpretação de Diana Ross. Ela chegou, inclusive, numa das sessões de gravação da música, chegou até a chorar, se emocionar muito.

0: Nativa, César Menotti e Fabiano, Vida Cigana, fechando a nossa primeira hora de hoje, do nosso Love Songs, dessa sexta-feira, dia 7 de agosto. Atenção, Marilene Matos Brito, do 3303, final do telefone da Marilene, parabéns. Acaba de ganhar uma bolsa personalizada da Nativa, lindona. Você pode levá-la para onde você for, que essa bolsa, olha, o pessoal vai pagar pau, viu? Marilene Matos, parabéns. Um beijo adocicado para você. E traga um documento seu para buscar sua bolsa, tá bom? A gente espera você. Na próxima hora, camiseta da Nativa da coleção 2026. Junto, um kit com shampoo e condicionador de 500ml da Isabelles Cosméticos. Fica aqui com a gente, no nosso cantinho do amor. Entre, se aconchegue, já já tem mais.
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coraçãozinho. 11:02, horário de Brasília. Estamos de volta com o nosso Love Songs, com o programa mais romântico de todos os tempos. Aproveite para mandar aquela declaração de amor. 9198-409-6019. Enquanto você escreve a sua declaração de amor, a gente faz uma homenagem ao aniversariante da noite. É, temos um aniversariante, um grande nome na música popular brasileira. Você sabe quem é ele? Caetano Emanuel Viana Veloso. Caetano Veloso hoje está completando 84 anos de idade. Já deve ter cortado o bolo, cantado parabéns, ele, a Paula Lavigne, os filhos. E o nosso Love Songs faz uma homenagem ao grande Caetano Veloso, tocando um dos seus grandes sucessos, essa balada maravilhosa. Você é linda. Esse é o nosso Love Songs da Nativa. Um ótimo finalzinho de noite para você.

0: A Nativa é muito mais amor com Leonardo Lembranças. Agora 11h19, horário em Brasília. Boa noite a todos desse programa maravilhoso, Love Songs. Eu quero participar dos sorteios. Meu nome é Mauro Roberto Coelho. Eu adoro esse programa tão agradável. Mauro, obrigado, viu, pelo carinho. Seja bem-vindo aqui no nosso Cantinho do Amor. Pode ficar aqui com a gente também, viu? O Carlos Roberto Ribeiro. Eu tô curtindo também o programa no Cantinho do Amor. Quero oferecer uma música pra minha namorada Ellen. Com muito carinho, viu? Valeu, Edu. Obrigado pelo carinho. Deixa eu ver quem mais tá aqui com a gente. Oi, Edu. Aqui é a Maria Helena. Tudo bem? Quero mandar um recadinho pro meu marido. Eu quero dizer que eu amo muito ele. Ele é um presente de Deus. Um presente que Deus me deu e que esse amor dure para sempre. Maria Helena de Almondes. Cuidem bem de vocês para mim, viu? Vocês, seu maridão, continuem aqui também no nosso Cantinho do Amor. Agora 11h20, horário em Brasília.
1: Boa noite, Melo. Aqui é a Isabela. E hoje meu recadinho vai para o meu esposo Paulo. Dia 26 vamos completar 10 anos de casamento. E eu estou muito feliz ao seu lado. Te amo muito. Que Deus continue abençoando a gente grandemente, cada dia mais. Beijo, meu amor.

0: Nativa, Rick Renner, o amor e eu aqui no nosso cantinho do amor do Love Songs. 11h36, horário em Brasília. Fique à vontade para mandar o seu recado do coração pelo 9198-409-6019. Deixe seu coração ditar as palavras e você vai escrevendo. Como João Carlos, que mandou um recado agora para Maria Lucélia. Desde que você entrou na minha vida, meu amor, tudo ficou muito mais bonito. O seu sorriso, o seu jeito e até os pequenos momentos ao seu lado fazem o meu coraçãozinho se sentir em casa. Eu quero estar com você em cada capítulo da minha vida. Tem um recado do Lucas para Ana Cláudia. Você é aquele amor que eu nunca soube que precisava até te encontrar. Cada momento ao seu lado se torna uma lembrança que eu quero guardar para sempre. Espero poder te fazer feliz todos os dias, assim como você faz comigo. Edu, oi. Fala para a Aninha. Ela é o grande amor da minha vida. A cada dia que passa, eu fico mais e mais apaixonado por ela. Tá dado um recado.
1: Boa noite, do Melo. Meu nome é Fernando e meu recado de hoje vai para meu esposo, Eric. Meu bem, posso não expressar o meu amor muitas vezes, e às vezes eu não digo bastante para ser bem claro quanto eu te amo. Mas mesmo assim, eu sei que você sabe que a minha felicidade nessa vida vem de amar você. Te amo muito, muito.

0: A Nativa é muito mais amor com Fábio Júnior, felicidade. Fechando mais uma hora do nosso Love Songs. Tem presente pra você, Ana Paula Almeida do Nascimento. Parabéns, minha linda. 7336, final do telefone da Ana Paula. Um beijo do Cicado pra você. Você tá ganhando a camiseta da coleção 2026 pra você aproveitar e completar a sua coleção também, tá bom? Você pode escolher aproveitar o dia e o bom da vida. Tem a camiseta, brindar um novo encontro ou explorar o mundo e viajar sem limites. E junto com a camiseta vai o kit com shampoo e condicionador de 500ml da Isabelles Cosméticos. Então, 5 dias úteis pra você. Traz um documento seu e venha retirar o seu kit aqui na nossa Nativa. A gente te espera. Próxima hora tem fone de ouvido e ainda tem mais uma camiseta e um kit Gisela pra você até acabar o Love Songs. Já já a gente volta e tem muito mais aqui no nosso Cantinho do Amor.
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1: Oi, paixãozinha, bom dia. Agora 12:30, horário de Brasília. Já chegamos no sábado, dia 8 de agosto. Seja bem-vinda, seja bem-vindo ao nosso Cantinho do Amor. Aqui você fica à vontade. Você manda aquele recado apaixonado do coração para quem você mais gosta. Deixa o coração ditando as palavras para a gente estar apaixonada. Quando a gente está apaixonado, fica tudo muito mais fácil. Aí você escreve e faz aquela surpresa para a pessoa que está aí do seu ladinho, para quem você vai encontrar nesse final de semana. A gente cresce achando que precisa correr atrás de um monte de coisa para a gente se sentir completo. E a gente precisa conquistar, bater metas, ser reconhecido, provar o valor o tempo todo. Mas com o passar do tempo, a gente começa a perceber que nada disso vale de muita coisa. Se ao voltar para casa, a gente não encontrar paz, a gente não se sentir acolhido, não ter amor nos esperando, porque é ali, nesse lugar simples e íntimo, que a vida ganha sentido de verdade. A família nunca foi só mais uma parte da vida. É o que segura a gente quando tudo balança. É onde a gente se refaz, se encontra, respira. É dali que vem a força para continuar quando o resto parece desmoronar. Você pode até conquistar muita coisa lá fora, mas se o seu lar não for o seu abrigo,

0: Nativa é muito mais amor, Diego e Vitor Hugo, Bruno e Marrone, Facas. Agora meia-noite, 17, hoje é sábado. Sábado, aqui no nosso Cantinho do Amor, no programa mais romântico de todos os tempos. 8 de agosto, agora meia-noite e 17, horário em Brasília. Você manda o seu recado do coração pelo 9198-409-6019. Tem um recado aqui do Pedro para Júlia. Oi, Edu, tudo bem? Tudo jóia? Manda um recado para Júlia. Fala para ela que quando eu penso em felicidade, é impossível não pensar nela. Ela trouxe luz para os meus dias e um sentimento que palavras nunca conseguem explicar completamente. Eu só quero continuar vivendo momentos lindos ao lado dela. Tem um recado do Gabriel para Beatriz. Beatriz, você conquistou meu coração de um jeitinho que eu jamais imaginei. O seu carinho, o seu olhar, o seu jeito de ser fazem cada dia valer a pena. Se depender de mim, nunca faltarão motivos para você se sentir tão amada.
1: Boa noite. Meu nome é Keila.
0: Oi, Keila.
1: Eu amo muito. Pessoa maravilhosa, que me dá amor e dá carinho. Amo muito essa pessoa. Pessoa sempre está do meu lado, me dando carinho, amor, cuidando de mim e do meu filho. Essa pessoa eu amo muito. Agradeço ela ter colocado no meu caminho. O nome dessa pessoa é Eliseu Rodrigues da Silva.
0: Ô, Keila e Eliseu, cuidem bem de vocês pra mim, viu? Agora tem a Adele. Esse é o nosso Love Songs na Nativa.

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1: A Nativa é muito mais amor entre a serpente e a estrela, Zé Ramalho. Agora meia-noite, 35, horário em Brasília. Hoje é sábado, dia 8 de agosto. Tem o seu recado do coração pelo 9198-409-6019. O Edu manda um recado pro meu marido. Meu nome é Lana. Oi, Ana. Lana, obrigada por ficar comigo nos piores momentos. E fala que eu não sou nada sem ele. Tem mais um recadinho do coração. Também quem escreveu esse recado é o Marcos, aqui de Parnaíba. Meu recado vai pra Rose. Minha querida, mais um final de semana longe de você. Eu tô morrendo de saudade de você. Mas através das ondas do rádio eu consigo expressar todo o carinho e amor que eu sinto por você. Então sinta-se abraçada aonde você estiver. Fica aqui todo o meu afeto e todo o meu carinho. Um grande beijo do seu homem. É o Marcos pra Rose. Tem um recado agora para Geislaine.
2: Boa noite, Edu Melo.
1: Boa noite.
2: Aqui quem fala é o Alan, tudo bom? E o recadinho de hoje vai para minha querida esposa, a benção da minha vida, que eu amo muito, que me motiva a levantar todos os dias e ir para a luta. É minha esposa querida, minha guerreira, a benção que Deus me deu de presente. Amo muito ela. O nome dela é Geislaine.

0: alternativa é muito mais amor, temporal de amor. Leandro e Leonardo, para fechar nossa terceira hora do Love Songs, já nesse comecinho de madrugada do sábado, dia 8 de agosto. Tem presente para você agora, chegando, fone de ouvido com Bluetooth, um fone de ouvido maravilhoso, tem um som incrível. Quem tá ganhando é a Maria Cândida da Silva, do 8041. Maria Cândida, um beijo do Cicado para você, parabéns, viu? Depois você traz um documento seu para buscar o seu fone de ouvido. Para fechar o Love Songs, na próxima hora, a gente tem a camiseta da Nativa, da nossa coleção 2026, aí você completa a sua. E tem o Kit Vizela, o Stick Blush Red Mocha. Aquela lapiseira para os olhos da Sherry. Tem blush compacto e batom líquido também esperando você. Continue se inscrevendo, nome completo, cidade de onde você está ouvindo Love Songs. E não esquece de colocar sua data de aniversário com o ano que você nasceu. Manda tudo isso pra gente. Boa sorte. Daqui a pouquinho tem muito mais. Eu espero daí, eu espero você daqui. Entre, fique à vontade no nosso cantinho do amor. Esse é o nosso Love Songs. Já já tem mais.
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0: Oi, paixãozinha. Oi, anjinho lindo. Estamos de volta com o nosso Love Songs, agora meia-noite. Meia-noite 58, horário de Brasília. Seja bem-vinda, seja bem-vindo ao nosso cantinho do amor. Vem aqui ficar com a gente. Entre, fique à vontade, se aconchegue. Você ligou o rádio agora? Então fica aqui com a gente também. Tá bom? Seja bem-vinda, seja bem-vindo. Esse é o programa mais romântico das suas noites e comecinhos de madrugada. Como a de hoje, sábado, dia 8 de agosto. Ligou o rádio agora? Põe o Edu aí no seu rádio. E leva junto com você de carona, no seu carro. Põe o Edu aí no seu rádio, no seu fone de ouvido. Deixa eu ficar aí com você até acabar o programa. Falta só mais uma horinha. Põe o Edu na sua caixinha de som. Eu tô aqui com você. Eu quero ser o abraço que você procura depois de um dia bem ruim. E sem querer, eu te queria cada vez mais. Tem dias que a gente precisa saber que não estamos sozinhos. E hoje, eu quero te lembrar disso também. Você não está sozinho. Você tem a mim. E seja eterno enquanto dure. E que dure para sempre.
10: No abraço certo, a gente reinicia. Quando dois querem, dois tentam, e dois fazem acontecer, e dois conseguem. Então, se te faz bem, cuide, porque todos nós merecemos uma pessoa que diga: nós podemos consertar isso. Nós vamos fazer acontecer, porque eu não quero te perder. Que o seu próximo amor seja poema e não problema. Algumas pessoas vão até fugir da tempestade que é você. As outras, tem poucas, claro, as outras vão escolher se molhar junto com você. E se for para dividir a vida, que seja também os dias mais difíceis. A gente tem que pensar sempre num futuro e não em um momento. E faça a pessoa que está com você se sentir única e não apenas mais uma. 1:01, horário em Brasília.
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0: A Nativa é muito mais amor com Celine Dion e os irmãos Gibb, Robin Morris e Barry Gibb, os Bee Gees, Immortality. Agora 1h19, horário em Brasília. Esse é o nosso Love Songs. 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Tem um recado aqui do Rafael. Ele tá mandando para você, Camila. Talvez eu não consiga demonstrar todos os dias o tamanho do meu amor, mas eu quero que você saiba que você é muito especial para mim. Você ocupa um lugar no meu coração que ninguém jamais poderá ocupar. Eu te quero na minha vida hoje, amanhã e sempre. Recado do Felipe para Larissa. Você é a pessoa que consegue transformar um dia comum em um momento especial, apenas estando pertinho de mim. Eu amo seu jeitinho, eu amo a sua companhia e a paz que eu sinto quando eu estou com você. Eu espero apenas que o nosso amor continue crescendo a cada dia. Eu te amo para sempre.
1: Boa noite, Edu Melo. Boa meu noite. Nome é Tamires e meu recado hoje vai pro meu marido Gustavo. Meu amor, em cada momento ao seu lado, eu sinto o mundo se iluminar. Você é meu refúgio, minha paixão e meu tudo. Te amo infinitamente.

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0: Nativa é muito mais amor, confidências com Chitãozinho e Chororó. Agora 1h38, horário em Brasília. Daqui a pouquinho tem o Forró Nativa, hoje com o Fernando Teles. Os últimos recadinhos de hoje aqui no nosso Cantinho do Amor do Love Songs. A Maria Cristina Barros: eu gostaria de oferecer todas essas músicas do Love Songs hoje pro meu marido Josuel. Obrigado pelo carinho, viu? Tem um recado aqui também. Eu queria mandar um recado pra Dona Maria, mãe do Marcelo. Aí ele escreveu: preocupações, problemas fazem parte das nossas vidas, mas o mais importante é a superação, porque nos baixos e altos da vida tem sempre uma luz para iluminar o nosso caminho. E você é uma mulher guerreira, inspiradora, e que supera todos os obstáculos e objetivos da vida. Parabéns, te amamos demais, feliz aniversário, os votos dos seus filhos que sempre vão estar ao seu lado. É o César que tá mandando um recado. A Patrícia manda um beijo também pro Caio. Edu, fala pra ele que eu tô esperando ele hoje, pra ele vir logo, o mais cedo que ele puder, pra gente aproveitar o final de semana bem juntinhos. Então tá bom, tá dando recado pro Caio. Agora tem recado pro Eliseu.
1: Boa noite, Edu Melo. Meu nome é Natália Bianca. Meu recadinho de hoje vai para meu namorado. Ele se chama Eliseu. Eu quero dizer para ele que eu amo muito ele. Faz pouco tempo que a gente se conhece, faz pouco tempo que a gente está junto, mas eu quero dizer para ele que ele é muito importante para mim, que eu creio que ele é um presente de Deus na minha vida, e eu sei que a gente vai ser muito feliz junto, porque eu creio que Deus nos uniu porque ele tem um propósito, e eu quero amar e respeitar ele pro resto da minha vida. Te amo, Eliseu.

0: A Nativa é muito mais amor com George Benson, In Your Eyes, em seus olhos. Pra fechar o nosso Love Songs de hoje, nessa madrugada de sabadão, hoje dia 8 de agosto. Tem presente pra você, Raíssa Nascimento Teixeira, do 0672. Parabéns, Raíssa. Tá ganhando a camiseta da coleção 2026. E junto tem o kit Visela com Stick Blush Red Mocha, com a lapiseira Sherry, aquela pros olhos. Tem blush compacto e batom líquido. Aí você traz um documento seu para buscar os seus presentes, tá bom? Obrigado pelo carinho. Ele já chegou, Fernando Teles.
1: Edu Melo, bom dia.
0: Você, bom dia. Hoje tá tudo no seu nome, você, mano velho, mano novo.
1: Então tá bom.
0: Tá tudo no seu nome, certo?
1: No nosso nome, né, Edu?
0: A partir de agora é com você.
1: Então tá bom, muito obrigado. Passou o bastão, né? Hoje é 8/8.
0: 8/8, é verdade.
1: 8/8, um dia maravilhoso pra todo mundo. Daqui a pouquinho tem muito forró na madrugada até às 6 da manhã.
0: Isso. Tem Pix hoje durante o dia.
1: Tem.
0: Pix surpresa, tem um montão de coisa, né? Um montão de
1: presentes. O romântico do mundo volta no domingo.
0: Volta amanhã, domingo.
1: É amanhã, domingo.
0: Né? É, amanhã, domingo, às 9 da noite, horário de Brasília.
1: Hoje não é sexta, é
0: depois
1: sábado.
0: Depois dos As Antigas, já estamos no sábado, dia 8/8.
1: Verdade, Edu.
0: Isso aí, agora com você, Fernando. Bom trabalho. Descanso. Fernando Teles assumindo agora o Forró Nativa, quando vai o ano novo. Beijo pra quem é de beijo, abraço pra quem é de abraço. Cuida bem de você pra mim. Um ótimo final de semana, namorem muito, aproveitem bastante, curtam muito o final de semana. E amanhã à noite você me conta tudo, a partir das 9 da noite, no Hora Mais Nativa. São 2 horas com muita música, com todos os sucessos que você gosta. Tchau, gente. Tá chegando? Forró Nativa. Tchau, tchau.
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0: 2:06, horário de Brasília. Sabadão, final de semana, está no ar mais um Forró Nativa para todo o Brasil, aqui na sua Nativa. A partir de agora você participa também pelo nosso WhatsApp e me conta como é que está a sua madrugada, onde você está, que forró que você quer ouvir, você tá com quem, fazendo o quê? Me conta aí, 9198-409-6019, é o nosso novo WhatsApp, tá bom? 9198-409-6019. É o seguinte, a partir de agora no comando eles, a dupla que trouxe o forró para o Rádio FM no Brasil. Mano velho, mano novo, deixa eu abrir o microfone pra vocês aqui, bom dia!
1: E valeu boi, valeu boi pintado, segura no rabo do boi bicho mole condenado. Meus amigos e minhas amigas e meus amigos, meus conterrâneos e minhas conterrâneas, alô senhoras e senhores, aposentados e aposentadas, trabalhadores do Brasil. Emplacamos. Chegamos a sábado, hoje é sábado, é o dia 8 de agosto do ano 2026, no inverno brasileiro. Todo mundo se prepara para o frio. Essa época tem poluição, tem pouca chuva, tem vendaval, tem poluição, tem geada quando esfria muito. E você deve se preparar para enfrentar a friaca da madrugada. Tá na friaca? Você tem um forró da tipo para esquentar o seu coração. E um casaco, entendeu? Para esquentar o seu corpo. Aí completa, ouvindo o forró da tipo, você vai longe demais. Por isso que eu digo, aceite os cumprimentos de Mano Velho, Amorim Filho. Eu nasci nas catingueiras entrançadas de Cipó, viajei de caminhão junto com Mané Cotó. Não sou locutor modelo, mas estou aqui sem cabelo, vivendo do meu cocó. Diretamente de Souza, diretamente do Vale dos Dinossauros, na gloriosa, na histórica, na inesquecível, Peapá.

0: R.A. Raíbia vai até a da fritada americana. Bom dia, bom dia, bom dia, Mano Novo.
1: Bom dia, Mano Velho.
0: Mano Novo, está tudo certo e correto. E tri da gota serena, Mano Novo.
1: Espiga no borralho.
0: Eita, espiga no borralho é o milho verde de cacimba de dentro na Paraíba. Ou milho grande, ou milho cheiroso, ou milho verde no borralho. 6 horas estará bem assadinho, viu, Mano Novo?
1: De boa, Mano Velho.
0: E o que é que você preparou para o programa deste sábado, Mano Novo?
1: Hoje é o jogo do dicionário.
0: O jogo do dicionário.
1: Uma pergunta e 3 respostas.
0: Olha, uma pergunta e 3 respostas.
1: Vamos ver se você acerta.
0: Ah, você vai fazer um vestibular comigo, né?
1: É, um vestibulico.
0: Um vestibulico.
1: Isso.
0: Então daqui a pouco no Forró Nativa, né?
1: No sábado cedo.
0: Boa! Hoje teremos ainda a participação do Jorge Aguiar falando do Max Power. 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Quando fala de potência, você pode ver assim, na Fórmula 1, né? Eles lutam há muitos anos, há mais de 50 anos, de potência no motor, porque tem que ter potência, não é verdade? O cara compra um carro importado, esse carro tem que fazer de 0 a 100 em 4 segundos, é potência. Então, o cara vai fazer, por exemplo, exercício, levantar peso, ele tem que ter potência. O avião, para decolar, para ser mais rápido, tem que ter potência. E na nossa vida, no dia a dia, a gente tem que ter uma potência de pensamento, tem que ter uma potência de atitude e tem uma potência no corpo. E quando se trata de sexo, aí sim, tem que ser potência mesmo. Você não pode ter disfunções, você não pode ter preocupações. Aí quando o bicho não funciona, quando o bicho fica meio pau, meio frappé, aí não vai, aí é desespero. Por isso que hoje o Jorge vai falar sobre o Max Power e tirar dúvidas dos ouvintes. Daqui a pouquinho, no nosso zap da Nativa, 9198-409-609. Então, Mano Novo, dê bom dia pro Macharal do Brasil do sábado, Mano Novo.
1: Um prazer, bom dia, gente porreta.
0: Moral total no sábado cedo, Macharal. Bom dia carinhoso e respeitoso para todas as mulheres do Brasil.
1: Calientemente.
0: Olha o rabo do jacaré, Nazaré.
1: Bom dia, minhas queridas.
0: Começou o Forró Nativa de sábado, Brasil.

0: 6 da manhã tem forró. E você pede o seu, inclusive, pelo nosso WhatsApp. 9198-409-6019. Teles, repete aí, claro. 9198-409-6019. Pode mandar seu áudio aqui. Alô, bom dia.
1: Bom dia, mano novo. Bom dia, mano velho. Bom dia, Fernando Teles.
0: Bom dia.
1: Queria ouvir com Dantas do Forró, Caminhão Velho, ou pode tocar o Zaga do Vaqueiro com o Mastro com Leite. Bom dia, bom trabalho.
0: Valeu, Zé. Pra você também, já anotei as suas duas músicas aqui pra gente incluir na programação, tá bom? É, Francinaldo, bom dia pra você.
2: Mano velho, mano novo, bom dia. Me manda aí o sucesso de Maria Mendonça, Beija-Flor.
0: Boa, Marília Mendonça, anotado. Neia, bom dia. Cadê a Neia? Peraí, Neia, bom dia.
3: Bom dia, aqui é a Valdineia, Quiroz Cotia. Gostaria de ouvir o forró Saborear, Patricinha. Eu ofereço para todos os ouvintes da Nativa. Beijo no seu coração, lindão.
0: Um beijo pra você também, obrigado. 9198-409-6019 é o nosso WhatsApp, já anota aí, já adicione nos seus contatos pra poder bater papo a madrugada toda aqui na sua Nativa, tá? Mano velho, mano novo!
4: Alô, alô, minha gente forrozeira de todo o Brasil. Olha, esta semana eu estou falando os detalhes do descobrimento do Brasil. O avistamento de terras que aconteceu no dia 22 de abril de 1500 foi relatado por Pero Vaz de Caminha, escrivão da expedição. Ele escreveu da seguinte maneira para o rei de Portugal: no dia 22 de abril, quarta-feira pela manhã, topamos aves que as mesmas chamamos de furabuchos. Neste mesmo dia, à hora de véspera, entre 15 horas e 18 horas, avistamos terra. Primeiramente, um grande monte, muito alto e redondo. Depois, outras serras mais baixas, da parte sul, em relação ao monte. E mais terra chã, com grandes arvoredos. Ao monte alto, o capitão Cabral deu o nome de Monte Pascoal. E a terra, Terra de Vera Cruz. Esta foi a carta, parte da carta, que foi justamente o Pero Vaz Caminha que mandou. Daqui a pouco eu trago mais detalhes aqui no Forró Nativa. Mano Novo, e aí, o que é Mano Novo? Diga aí.
5: É o jogo do dicionário.
4: Jogo do dicionário.
5: Uma pergunta e três respostas.
4: Certo.
5: O que é nictinastia, mano velho?
4: Como é que é?
5: Nictinastia.
4: O que diabo é isso aí, Mano Novo?
5: Será, letra A. Será que é a coleção de moedas de níquel?
4: Ai, ai, ai.
5: Letra B. Será que é o movimento que as plantas fazem durante a noite?
4: Sim.
5: Ou letra C. Será que é um cheiro desagradável?
4: Ah, mano, é letra A, de amor, Mano Novo.
5: Coleção de moedas de níquel?
4: Eu acho que é.
5: Não.
4: Não, não.
5: Nictinastia. É a letra B, mano velho.
4: B de bola?
5: É o movimento que as plantas fazem durante a noite.
4: Ah, movimento das plantas, como é que chama mesmo?
5: Nictinastia.
4: Aprendendo com o Mano Novo aqui, tá vendo? Sabe tudo.
5: Agora é jogo sério.
4: No Forró Nativa, no sábado cedo. Mano velho, mano novo no Brasil.

0: 91984096019. 91984096019. É o Forró Nativa até às 6 da manhã. Ó, siga a gente aí nas redes sociais. Tá com o telefone na mão que eu sei, né? Tá no Instagram aí. @nativa. @nativa é o nosso endereço lá para você seguir, participar das promoções e ver também bastidores, bem legal. E se você quiser me seguir, Fernando Teles Oficial. Vai no Instagram, abre aí Instagram, Fernando Teles, o Teles é com dois L's, tá? Oficial, espero você lá. E @manovelho e Mano Novo também, Mano Velho e Mano Novo no Instagram. Siga todo mundo. Tem áudio aqui? Bom dia pra você, quem tá aí?
1: Bom dia, Mano Novo, bom dia, Mano Velho, bom dia, Fernando Teles, aqui é Iraci Vieira, trabalhando ligadinho do Forró Nativa. É, Fernando, eu gostaria de ouvir a música de Frank Aguiar, Coração. Beijo, um ótimo sábado para todos.
0: Valeu, bom trabalho, Coração. Boa, vamos tocar daqui a pouquinho pra você, tá bom, Iraci? Beijo aí. Ô Zé, você tá aí, Zé?
2: Bom dia, Mano Novo, Mano Velho, bom dia, Fernando Teles.
0: Bom dia.
2: Bom dia aí para todos os guerreiros da madrugada, porteiro, padeiro, vigia, zeladores. Bom dia para todos os caminhoneiros do Brasil, um abraço para a Veral do Carreteiro. Fernando Tese, toca para nós aí hoje com o Luiz Gonzaga, Asa Branca, meu querido. Um bom sábado para nós, fica com Deus, José Faustino.
0: Vamos tocar também, Zé, um abraço para você. Alô, Cícero, bom dia.
3: Bom dia, Fernando, bom dia, Nativa. Fernando, toca para nós... Osimar Monteiro, você quer namorar comigo? É o nome da música.
0: Tá.
3: Valeu, Nativa Hernani de Itaquá.
0: Valeu, um abraço pra você. 91984096019. 91984096019 é o WhatsApp pra você participar. 2h41, hora de Brasília, Mano Velho, Mano Novo.
4: A presença marcante aqui do Jorge Aguiar. Jorge, tem uma situação, só outra situação do dia a dia. O cara trabalha de madrugada numa metalúrgica, numa empresa, cara é orista, tá ouvindo forró, dando risada, ouvindo forró, mas ele começa a comentar com os amigos, rapaz, lá em casa o negócio tá feio, rapaz. Faz mais de 2 semanas que eu não procuro mulher, sabe? Puxa vida, rapaz, eu tô preocupado com isso, cara, cuidado, rapaz. Cuidado, você trabalha fora de madrugada, você tem que ter cuidado. Então o cara, mas rapaz, porque não tem tesão, não tem sensação, chego em casa cansado, já quero tomar banho, às vezes nem banho tomo. A mulher prepara a toalha, o sabonete, o shampoo, puxa, me ajuda, me enxuga, faz aquele trato. Pô, quando ela me espera, eu sou o marido DVD. Deito, viro e durmo.
5: Deus me livre. Sabe o que acontece, mano, diga, velho? Diga. Infelizmente é o excesso de cortisol. Cortisol que é o estresse oxidativo das células.
4: Certo.
5: Então o cara ele fica com esse excesso de cortisol. Repara, até a pálpebra ela treme involuntário, sabe?
4: Ah.
5: 3 horas da manhã, aquela vontade de deitar e de repente perde o sono. O cara tem insônia, não consegue se recuperar. Então você porteiro, você motorista de aplicativo, taxista, caminhoneiro, se tá nessa condição de estresse, tá com um acúmulo de gordura, tem esse problema de toda hora tá doente, gripado, chateado, imunidade baixa, excesso de cortisol, testosterona que caiu, e infelizmente nada acontece. 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
4: Ouviu bem, Mano Novo? E o vestibulico tá no ar, Mano
6: tá
4: Novo?
6: Tá no ar, Mano Velho.
4: Eu diga.
6: É, o que é alguém com oxiopia, Mano Velho?
4: Ai, ai, ai, ai, ai.
6: É, letra...
4: Diga.
6: Será que é aquele que enxerga muito bem? Letra B.
4: Diga.
6: Não escuta direito? Ou aquele... Que tem a pele toda ressecada.
4: Toda ressecada. Mandou, eu falo que a letra A de amor. É A.
6: É, exatamente.
4: Aí acertei?
6: Eu sou do bom. É, oxiopia é aquele que enxerga muito bem.
4: Enxerga mais do que um... Por exemplo, você pega um albino, né? O Sivuca era um albino. Ele dizia, mano velho, mano novo, eu durante o dia não enxergo bem. Não enxergo. De noite eu enxergo mais do que um gato. entendeu? Eu enxergo tudo assim, toca a sanfona, mas assim, mas por quê? Porque tem oxiapia. Eu enxergo tudo, eu vejo tudo, como diz Regis de Anagé, no Forró da Diva Brasil.

0: Genival Lacerda, saudoso. Me dê seu Wi-Fi. Me dê também o ar da graça de receber a sua mensagem no nosso WhatsApp, número novo, hein? 91984096019, 91984096019, manda um áudio aí, a gente quer ouvir você na madrugada. Alô, bom dia!
1: Bom dia, Fernando Teles, Mano Velho, Mano Velho, Mano Novo, família nativa, feliz sábado, aqui é Deodete, beijo para todos os porteiros, noturnos, diurnos, todos os trabalhadores em geral. Deodete do Jardim Luso, já saindo para trabalhar, com as bênçãos de Deus. E eu quero Roberta Miranda, a Majestade Sabiá. Beijos, bom dia, feliz sábado.
0: Beijo, feliz sábado, bom trabalho pra você. Franciele, bom dia.
2: Bom dia, Mano Novo, bom dia, Mano Velho. Aqui quem fala é Franciele, aqui de Santa Maria, Rio Grande do Sul. Tá eu e meu tio, seu Cláudio, aqui tomando um vinho e curtindo aí vocês.
0: Beleza, hein?
2: Nós adoramos o programa e a programação de vocês.
0: Legal.
2: Então, nós gostaríamos de escutar uma música muito massa aí, a critério de vocês, do Bonde do Forró.
0: Tá.
2: Beijo pra vocês.
0: Beijo, bom vinho aí, você e seu tio, tá bom, Fran? Valeu, Mano Velho, Mano Novo!
3: Tá todo mundo aqui acompanhando a comunicação de Mano Velho, Mano Novo, nessa madrugada gostosa. E todo mundo, Mano Velho, fala mais de Pedro Álvares Cabral. Pois é, já falei da carta de Pero Vaz Caminha. Somente no dia 23 de abril de 1500, Pedro Álvares Cabral decidiu o desembarque dos seus homens. Os homens ficaram 24 horas dentro dos barcos, aí no dia 23, dia seguinte, podem desembarcar. Foi então que aconteceram os primeiros contatos entre portugueses e nativos, os índios. O relato de Pero Vaz Caminha sobre esses nativos afirmou que eles eram pardos, todos nus, sem coisa alguma que lhes cobrisse as suas vergonhas. Traziam nas mãos arcos e flechas. Os primeiros contatos foram pacíficos. Houve troca de presentes entre as duas partes e alguns indígenas foram levados à embarcação de Cabral, onde estava o capitão Mor. Foram-lhes dados alimentos e vinho, mas eles rejeitaram a comida e não gostaram do que experimentaram. Era tudo em guiano. Comida diferente? Não. Quero não, quero não. Depois eu conto mais sobre o descobrimento do Brasil, Mano Novo. Fala aí.
4: E Coaxinduba, Mano Velho?
3: Coaxinduba?
4: Coaxinduba.
3: O que é uma Coaxinduba?
4: Nada mais é do que letra A. É o nome de uma árvore. Coaxinduba, letra B, é um osso do pé, mano, velho?
3: Ai, ai, ai.
4: Ou a letra C, Coaxinduba, é uma pessoa com queixo muito grande.
3: Ah, mano, é a letra C, pessoa com queixo é Coaxinduba.
4: Não.
3: Não é não, Mano Novo?
4: Coaxinduba é o nome de uma árvore, mano, velho.
3: Ah, é uma árvore?
4: Árvore, mano,
3: velho. Um pé de Coaxinduba?
4: Coaxinduba.
3: Ah, já pensou no programa lá do Chico Anísio, lá? Escola do professor Raimundo. Dona Bela, a senhora já pegou do Coaxinduba? Ai, tarado! Só pensa naquilo! Ai, meu pai eterno! Ô Jorge Aguiar!
5: Tô aqui, mano!
3: Opa, rapaz, aqui, mais mulherada quis assim. 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
3: Oh, pois daqui a pouquinho tem mais ouvinte pra fazer pergunta pra você.
5: Pode perguntar que eu tô preparado.
3: É aqui, é esse aqui, no Forró Nativa de sábado. Mano Velho, Mano Novo, Brasil.

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1: Seguimos com o melhor do forró na madrugada da Nativa nesse sabadão, dia 8/8. Muito prazer estar com você, junto com os ícones do forró no Brasil, no mundo, mano velho, mano novo. Aqui, Fernando Teles é quem fala e a gente tá esperando a sua participação nessa madrugada. Claro, manda o seu áudio, peça o seu forró no nosso novo WhatsApp 9198-409-6019. Teles, você falou muito rápido, eu não anotei. Então anote aí, ó. 9198-409-6019. Tem áudio aqui, inclusive. Alô, quem tá aí? Bom dia.
2: Bom dia, Fernando Teles. Bom dia, mano velho. Bom dia, mano. Bom dia a todos. Aqui é Regis de Canhotinho, Pernambuco. Um abraço para todos os vigilantes do Brasil, todos os motoristas, enfim a todos que estão trabalhando nessa madrugada. É, meu amigo Ferrantes, eu quero a música de Jorge de Altinho, Fazenda Tio Pedrinho.
1: Beleza, tá anotado, Regis, um abraço.
3: Olá, Fernando Teles.
1: Oi.
3: Bom dia, toca a música com Frank Aguiar, obrigada. Cléo.
1: Valeu, Cléo, anotado.
4: Bom dia, Nativa.
1: Bom dia.
4: Bom dia, manos. Bom dia, Fernando.
1: Bom dia.
4: Aqui é Uber Carvalho, da Terra Mãe do Brasil, Porto Seguro, Bahia. Sempre coladinho com vocês.
1: Valeu.
4: Diariamente. Se puder colocar aí pra gente, magníficos, verdadeiro amor, a gente agradece. Forte abraço, meu querido.
1: Abraço pra você também. O Brasil todo ligado na Nativa nessa madrugada, participando pelo nosso WhatsApp 9198-409-6019. Inclusive, você pode fazer a sua pergunta para Mano Velho, que vai responder pra você daqui a pouquinho, tá? 9198-409-6019. Seguimos até às 6 da manhã com muito forró e falando de amor também, né, Mano Velho?
5: É amor pra dar, quanto amor pra dar. O amor é lindo e a gente divulga o amor, enaltece o amor no Forró Nativa, na base da comunicação, da vibração.
1: Boa.
5: E as mensagens dos nossos amigos ouvintes. Nós estamos com um novo zap, você pode pedir música, pode mandar mensagem, a sessão Pergunta ao Mano Velho. Olha o zap da Nativa, gente.
1: Vamos lá.
5: 9198-409-609. 9198-409-609.
1: É isso.
5: Mano Novo hoje tá aqui com o vestibulico, me colocando na parede, né, Mano Novo?
6: É, o jogo do dicionário aqui.
5: O jogo, né? Do dicionário.
6: Exatamente.
5: Diga.
6: Uma pergunta e três respostas.
5: Certo.
6: O que é minarete, mano velho?
5: O que é minarete, Mano Novo?
6: Letra A, será que é uma pessoa de baixa estatura?
5: Ai, ai, ai.
6: Letra B.
5: Sim.
6: Será que é uma torre de uma mesquita? Mano,
5: vixe, véio. Maria.
6: Ou letra C.
5: Ah.
6: Será que é o primeiro violinista de uma orquestra?
5: Mano, mas eu vou pela letra B de bola, Mano Novo.
6: É, torre de uma mesquita.
5: Torre de uma mesquita, Mano Novo.
6: É, exatamente.
5: Ah, eu sou do bom.
6: É, minarete, Mano Novo.
5: Eu sou do bom. Tá vendo aqui? Minarete. Ô Jorge, minarete lembra o cara com tesão.
1: Uhum.
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5: Falou aqui no Forró Nativo, é sábado. Mano Véi, Mano Novo, meu Brasil!
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0: Doce com Leite, Flor do Mamulengo, aqui no nosso Forró Nativa. Brasil todo participando, ouvindo. Alô, você, caminhoneiro, buzina aí, buzina aí. É, você tá no meio da rodovia, não vai atrapalhar ninguém, não vai buzinar no meio da cidade pra acordar o povo, hein? Você que tá trabalhando agora, você das portarias de todo o Brasil, você que tá nos hospitais também, ouvindo a gente aí com o radinho quietinho, né? Trabalhando, tem a hora de descanso também no hospital, né? Tem a hora do enfermeiro, médico, tem a hora que dá uma sossegada, dá uma descansadinha, aí liga o radinho baixinho, vai ouvindo. Você aí das padarias, fazendo já o pãozinho aí pro final de semana, você feirante, já levantou, daqui a pouquinho já vai já montar aí a barraca, né? Já tá organizando tudo aí. Obrigado pela companhia aqui na Nativa, tá? Manda o seu áudio, pede sua música, fala o que você tá fazendo aí, a gente fica muito feliz em ouvir você no 9198-409-6019. 9198-409-6019. Tem áudio? Vamos ouvir então os áudios aqui da galera na madrugada. Alô, bom dia!
1: Muito velho, novo, bom sábado pra você. Bom final de semana.
0: Que? Não consegui entender o que você falou. Falou muito baixinho. Manda de novo o áudio, Tarô. O que mais? Tá por aqui? Alô, bom dia.
2: Bom dia, mano velho. Bom dia, mano novo. Bom dia, Fernando Teles. É o Lourival Veduleiro. Tô aqui na Zona Leste fazendo as entreguinhas. Ô, Fernando, passa a Samarica parteira pra nós aí. Parece nós pra todos os caminhoneiros, veduleiros, carreteiros. E viu? E não esquecer dos padeiros também, viu?
0: Boa, falei aqui.
2: Os padeiros pra nós levar deles também.
0: Isso aí, valeu, um abraço pra você. Alô, mano velho, mano novo, hoje falando sobre curiosidades do descobrimento do Brasil.
3: Os detalhes sobre o descobrimento do Brasil durante o Forró Nativa, com mano velho, mano novo, neste sábado continua o descobrimento do Brasil. Detalhes e curiosidades pra vocês todos. Meus amigos, durante 4 dias, os portugueses exploraram a costa da Bahia. No dia 26 de abril, um domingo, celebraram a primeira missa no Brasil, realizada pelo Frei Henrique de Coimbra. Depois, os comandantes da expedição decidiram enviar uma embarcação para Portugal com a notícia da descoberta da nova terra. Pero Vaz de Caminha também foi nomeado para relatar com detalhes as novidades das terras encontradas. Agora o rei ficou sabendo. Que bacana, que legal. Mano Novo, e o vestíbulo lico, Mano Novo?
4: Aqui, mano velho.
3: Diga.
4: O que é uma pessoa pervídeo?
3: Uma pessoa pervídeo?
4: É pervídeo.
3: Pervídeo?
4: É alguém que só toma decisões previsíveis. Letra B, vive... perseguindo alguém.
3: Ai, meu Deus.
4: Ou uma pessoa pervígio é uma pessoa que não dorme.
3: Ave Maria, mano, eu acho que é a letra A de amor, né, mano?
4: Não.
3: Não é não?
4: É a letra C.
3: Letra C?
4: É aquela pessoa que não dorme. É uma pessoa pervígio.
3: Eu sou de pervígio. Ave Maria.
4: Quem viu? Pervígio sou eu.
3: Eu fico toda vez pensando assim.
4: Pervígio sou eu, que não dorme.
3: Mano novo que não dorme.
4: Ai, meu Deus.
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3: É limão
5: velho.
3: Forró da Tiva, Brasil.

0: né?
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0: Tem áudio aqui, alô, bom dia.
1: Ô, mano velho. Bom dia. Bom dia, mano novo. Bom dia, Fer.
0: Bom dia.
1: Beleza?
0: Beleza?
1: Luiz Gustavo de Lins, interior de São Paulo.
0: Ô, Luiz.
1: Chegando aqui no Bauru, em busca do Lins.
0: Boa.
1: Ô, Fer, toca pra nós. É... Zé Vaqueiro.
0: Certo.
1: E Natan.
0: Tá bom.
1: Aproveita que eu tô obrigado. Tá bom?
0: Tá bom.
1: Fim de semana chegou, coisa linda.
0: Muito bom.
1: Deus abençoe a todos.
0: Amém.
1: Bom dia e bom trabalho.
0: Valeu.
1: Bom final de semana.
0: Obrigado, Luiz Gustavo. Mano velho, mano novo.
2: 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Estamos aqui no Forró Nativa, hoje, neste sábado, contando detalhes sobre o descobrimento do Brasil. Meus amigos, no dia 2 de maio de 1500, a expedição de Pedro Álvares Cabral partiu do Brasil em direção à Índia. O rei de Portugal, Dom Manuel I, ficou sabendo da notícia da descoberta da Nova Terra em 1500. Apesar disso, não aconteceu nada. O Brasil ficou em segundo plano, uma vez que a prioridade portuguesa naquele momento era continuar o comércio com a Índia. Então foi desse jeito, viu? Então ele foi ganhar o cachê dele, 35 quilos de ouro aqui. O Brasil foi por acaso. Eles ficaram 30 anos sem mexer naquilo que descobriram. Olha que interessante. Mano Novo, vestibulico, lico, lico, lico, Mano Novo.
3: É, mas antes, porém, o alô para Antônia de Jesus, viu?
2: Antônia de Jesus?
3: É, ela que está na Vila Penteado.
2: Alô, Antônia de Jesus.
3: É, em Poços de Caldas.
2: Olha, Minas Gerais.
3: Marieta da Cruz.
2: Opa.
3: Nosso ouvinte de Poços de Caldas.
2: Certo.
3: O Natalino Constantino de São Bernardo do Campo.
2: Fala, Natalino.
3: E aí, Elvira Cavalcante.
2: É.
3: Que está em Ermelino Matarazzo.
2: Ermelino Matarazzo, aqui a audiência total fechada do Forró Nativa, Mano Velho. Ô Jorge,
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Forró Nativa, forrozão Tropicália, 2 em 1. Estamos aqui até as 6 da manhã, agora 4:05. Tá levantando agora, vai trabalhar daqui a pouquinho no sabadão. Bom trabalho. Você está voltando da noite. Durma agora, descanse, porque o fim de semana está apenas começando. Ah, você está curtindo, não tem hora para chegar em casa? Vai na manha, tá? E se você beber, não vai dirigir, não.

0: mano véi, mano véi, você tá arrasando aí, falando do descobrimento do Brasil, mas é bom demais falar da nossa terra, de onde nós começamos, onde vivemos, onde ficaremos, não é verdade? Olha, a chegada dos portugueses no Brasil é um assunto polêmico. Um dos debates que existem em relação a esse acontecimento histórico é a respeito da intencionalidade da expedição de Cabral em vir ao Brasil em 1500. Mas é certo que os portugueses não sabiam da existência do Brasil. Então fica elas por elas. Não, os portugueses não sabiam que existia o Brasil. Tinha o Tratado de Tordesilhas e por ali, sim. Eu acredito, tá, que foi corrente marítima, muitos ventos fortes, e eles saíram da rota e deram, assim, casualmente no litoral brasileiro. Agora, a polêmica é muito grande, porque será que ele chegou primeiro no Rio Grande do Norte, em São Miguel do Gostoso? Ou será que ele chegou primeiro realmente em Monte Pascoal? Isto tudo eu vou contar para vocês aqui no Forró Nativo. Viu bem, mano novo?
1: Viu bem, mano velho?
0: Diga!
1: Vamos ao nosso vestibulico aqui.
0: Fale!
1: Né? A pergunta é a seguinte, o que é fungagá, mano velho?
0: O que é fungagá?
1: Fungagá.
0: É funga gaguejando, fungagá.
1: É, será que é uma orquestra desafinada? Será que é uma pessoa que está levemente resfriada?
0: Sim.
1: Ou será um doce nordestino feito à base de fubá e coco?
0: Ah, acho que é a letra C. É o fubá nordestino,
1: né? É o doce?
0: É.
1: Não.
0: Não é não?
1: Fungagá é uma orquestra desafinada.
0: Ah, quer dizer que a orquestra desafinou, o maestro tá gago e aí desafinou. É fungagá.
1: É fungagá.
0: Segura o fungagá. Ai, meu Deus do céu. Olha, o Jorge, daqui a pouquinho tem mais gente para fazer pergunta aqui.
2: Maravilha.
0: Para você aqui, rapaz. Olha, tá aqui uma galera aqui. É uma fila de perguntas aqui. Até eu tenho uma pergunta aqui, já ele vai responder. Se é bom comprar parcelada, à vista, tudo isso, tá certo? Daqui
2: já
0: a pouquinho.
2: Comigo, já comigo.
0: Forró Nativo, mano velho, mano novo, Brasil!
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1: Bom dia, 4:10, horário de Brasília. Seguimos com o Forró na Ativa até às 6 da manhã. Fernando Teles é quem fala, ao lado, claro, mano velho, mano novo com a gente. E você pode participar pelo nosso WhatsApp, claro, peço o teu forró. Vamos lá, 9198-409-6019 é o nosso número novo. 9198-409-6019, sabadão, fim de semana apenas começando. Galera que levanta cedo, bom dia. Galera que tá indo dormir, bom descanso. Nessa que tá trabalhando, bom trabalho. Tem áudio aqui. Alô, quem tá aí?
2: Bom dia, mano, velho. Bom dia, mano, novo. Sou Roberto Padeiro. Manda um abraço aí pro Fura aí. A galera da confeitaria aí, Casa Blanca. Estamos aqui na madrugada curtindo o Forró na Ativa. Abraço, mano, velho. Mano, novo. Tamo junto aí. Valeu.
1: Valeu, abraço a você, abraço aos padeiros do Brasil, mano velho, mano novo.
3: 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Estou enaltecendo aqui detalhes do descobrimento do Brasil em 22 de abril de 1500. O que se sabe é que a expedição de Pedro Álvares Cabral partiu de Lisboa no dia 9 de março com destino à Índia. E este fato traz uma grande pergunta. Teria Cabral chegado ao Brasil propositalmente ou foi uma grande jogada de sorte? Duas teorias se formaram para explicar essa intencionalidade da chegada dos portugueses. Uma delas dizia que a expedição de Cabral chegou ao Brasil de maneira não intencional, porque a expedição teria tido a sua rota desviada após enfrentar uma tempestade no Oceano Atlântico. A expedição desviou da rota e levaria à Índia. Em vez de ir para a Índia, parou no Monte Pascoal. Essa é uma teoria. Daqui a pouco eu vou dizer o que aconteceu depois da descoberta do Brasil. E o Mano Novo tá aqui me querendo aqui nas oitivas do Forró Nativa, Mano Novo.
4: Tô lhe querendo mesmo,
3: tá,
4: né?
3: Tá me querendo, Mano Novo.
4: Acutipum.
3: Acutipum?
4: Acutipum.
3: Que diabo é acutipum?
4: Será que é uma espécie de túnica sem mangas?
3: Olha aí.
4: Alguém que tem cheiro de bode, Mano Velho?
3: Já, Frank é guiar.
4: Ou será que é um macaco pequeno, felpudo e preto?
3: Ixi, Mano Novo.
4: Que é um acutipum, Mano
3: Eu
4: Velho.
3: Eu acho que é a letra A de amor, Mano Novo.
4: Não.
3: Mas não?
4: É a letra C.
3: Letra C?
4: É um macaco pequeno, felpudo e preto.
3: Olha, chamado
4: é
3: de quê?
4: Chamado de acutipum.
3: Acutipum.
4: Acutipum.
3: Mas ele morre de medo de água, não faz pum na água. Ai, meu pai eterno. Olha, Jorge Aguiar. 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
3: Pronto, falou, tá falado. Forró Nativa, mano velho, mano novo, Brasil. Silêncio.

0: A Nativa é tudo e muito mais forró. Se quiser, é assim. Mulheres perdidas no nosso forró Nativa nessa madrugada, já de sabadão, 4h21, hora de Brasília. Siga a Nativa no Instagram. Nativa, arroba Nativa, é fácil, arroba Nativa, tá bom? Me segue lá também, vai ser bem legal ter você como seguidor ou seguidora. Fernando Teles Oficial, lá no Instagram. Fernando Teles Oficial, Teles é com dois L's, tá bom? Participe também aqui no nosso WhatsApp. Manda o teu áudio, 9198-409-6019. Quem tá por aqui, alô, bom dia.
1: Bom dia, mano velho. Bom dia, mano novo. Forte abraço. Aqui abatendo é Carlos. Mano velho, mano novo. Quem descobriu o Brasil não foi Pedro Álvares Cabral, não, mano velho. Quando o Pedro Álvares Cabral achou o Brasil, os índios já viviam nele.
0: É, pois é, verdade, verdade. Um abraço pra você, Carlos Antônio. Um ótimo final de semana, mano velho, mano novo.
2: O sábado gostoso, alô, feirantes. Meus amigos feirantes de todo o Brasil. Aquele abraço, caminhoneiros, motoristas, galera da Feirinha da Madrugada, lá no Brás. Eita, que audiência bacana. Largo da Batata, Largo do Japonês, gente, pessoal do Mercado Central, todo mundo, feirantes, audiência fechada no Forno Ativa. Muito, muito obrigado pela audiência e todo mundo encantado com a história do Brasil. Olha, uma coisa interessante, gente. O Brasil foi descoberto no dia 22 de abril de 1500. Então, ó, foi um grande acontecimento. Cabral descobriu, coisa e tal. Depois ele foi embora para a Índia para buscar pimenta. Então, veja bem, eles descobriram, deixaram o Brasil de lado. Nos primeiros 30 anos depois da descoberta, Portugal não deu a mínima para o Brasil descoberto. Porque a prioridade de Portugal naquela época era a Índia. Assim, o Brasil foi colocado em uma posição secundária. Foi somente a partir da década de 1530, com o declínio do comércio de especiarias e a invasão dos franceses, que os portugueses iniciaram políticas de colonização efetiva, decidindo introduzir a produção de açúcar no Brasil, além de dividir o território em capitanias hereditárias, dando para os donatários o direito de investir nesses domínios brasileiros, tá vendo? A história foi essa, 30 anos não deram a mínima, depois acordaram, tá vendo, mano novo? Fala aí, mano novo!
3: Falar que amanhã, que é domingo, né?
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0: Brasília, Mano Velho.
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0: 15 para 5 horas de Brasília. 9198-409-6019 é o nosso WhatsApp. Você participa, pede o seu forró e manda alô para quem quiser. Alô, bom dia.
1: Bom dia, Fernando Teles. Bom dia, Mano Novo. Bom dia, Mano Velho. Bom dia, Nativa. Quero ouvir o sucesso do Amazã para oferecer para todos os ouvintes da Nativa, para minha amiga Ana de Suzano, passando para desejar um excelente final de semana para todos.
0: Um beijo, muito obrigado, Mavelucci Maria da Silva, Mano Velho, Mano Novo.
2: E no Forró Nativa deste sábado, estamos aqui despachando a nossa história sobre o descobrimento do Brasil. É muito interessante e eu vou trazer curiosidades. Por exemplo, Mano Velho, Pedro Alves Cabral era gordo, ele era baixinho, né? Porque o rei Luiz XV, o rei da França, era baixinho, tinha 1,60m. O Napoleão Bonaparte era baixinho. E o Pedro Alves Cabral? Pedro Alves Cabral era baixinho? Não, meu amigo. O Pedro Alves Cabral era alto e magro. Mano Novo, Pedro Alves Cabral tinha 1,90m.
3: Olha aí.
2: De tamanho, de altura. Era quase do teu tamanho, viu, mano?
3: Oh, é.
2: É. Olha, gente, para levar sua expedição à Índia, que culminou com a descoberta do Brasil, Cabral recebeu um pagamento de 10 mil cruzados, o equivalente a 35 quilos de ouro. E mais, hein? Ele também recebeu ordem para comprar e vender 30 toneladas de pimenta e mais 10 caixas de outra especiaria. Rapaz, o rei abriu a mão pro Cabral, hein? Para se ter uma ideia, um marinheiro comum daquela época ganhava 10 cruzados mensalmente, além de 10 quintais de pimenta. Veja quanto ganhava o marinheiro e ganhava o comandante. Meu Deus do céu. Mano Novo, e aí, mano? O vestibulico, Mano Novo.
3: Vestibulico, Mano Velho.
2: Diga.
3: Né? Zamacueca.
2: Zamacueca?
3: Zamacueca é o quê?
2: O quê?
3: É uma roupa íntima usada pelo povo asteca. Letra B, uma dança chilena.
2: Sim.
3: Ou letra C, um instrumento de sopro criado pelos antigos romanos.
2: Ah, mas eu, a letra B de bola, Mano Novo.
3: É, exatamente.
2: Eu acertei, finalmente acertei, B de bola.
3: Zamacueca é uma dança chilena.
2: Dança chilena, ali no pé da Cordilheira dos Andes. Jorge, meu amigo Jorge, olha aqui.
4: Tonari.
2: O José de Souza, de Pombal, na Paraíba, ele pergunta aqui. 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
2: 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É bom demais.
4: É bom.
2: No Forra Nativa, Mano Velho, Mano Novo. Brasil.

0: 5 para 5 horas de Brasília. Solteirões do forró, você não vale nada. Você que tá levantando agora para ir trabalhar, você que tá levantando agora para fazer a tua atividade física, a VV da Nativa Campinas, já está nas ruas correndo. Né, VV? Abraço! Você que tá aí voltando, né, da noite, da balada, do forró. Obrigado pela companhia também, participe com a gente, manda sua mensagem aqui, 9198-409-6019, é o nosso novo número para você participar. Mano velho, mano novo!
1: Voltando no túnel do tempo, estamos no ano 1500, ano do descobrimento do Brasil, em 22 de abril. Olha que bacana, uma quarta-feira. Gente, era comum... Era comum nas expedições marítimas da Idade Moderna, prostitutas que fossem levadas escondidas nas caravelas, nos navios. Ora, eu não acredito nisso, que não era um navio tão grande. O cara ia levar 20 prostitutas escondidas? Não, não, era bagaceira mesmo. A mulher sempre presente nas conquistas, tinha presente a mulher. Então eles pegavam prostitutas para fazer a alegria dos marinheiros, para atravessar o mar. Era só barulho do vento, das ondas, das velas. Então era amor demais. Então era isso que acontecia. Tá certo? Ai, meu Deus do céu. Gente, olha aqui. O escorbuto, era uma doença causada pela falta de vitamina C. Era a doença, uma das doenças que mais afetava os marinheiros no período das grandes navegações. Então o cara tinha que comer muita banana, tomar muito banho de sol, senão a vitamina C, o cara ficava escarbudo. Ave Maria! Mano Novo, e a pergunta aí, Mano Novo?
2: A palavra arrulho.
1: Arrulho.
2: Arrulho.
1: Diga.
2: Com dois R's.
1: Certo.
2: A palavra arrudo quer dizer o quê?
1: Quer dizer o quê? Vamos lá.
2: O som feito pelos pombos. Será que arrulho é uma mancha escura na pele?
1: Sim.
2: Ou será que arrulho é uma convocação de uma nova testemunha no processo criminal?
1: Ave Maria, mas não vê a letra C, vai ser de casa, né, Manu?
2: Não.
1: Não é não?
2: O arrulho é o som feito pelos pombos, Manu.
1: Ah, quer dizer, eles arrulham, os pombos arrulham.
2: Ah, exatamente.
1: Ah, tá vendo?
2: É o jogo aqui do dicionário.
1: Ah... Desse jeito, né, Mano Novo? Por falar em pomba. Não falar em pombo. Não em pomba. Olha, eu tô aqui, meu amigo Jorge. Deixa eu ver aqui. Raimundo Nonato, do Capão Redondo, ele quer saber, Jorge, o que é o gel volumão que você fala tanto, Jorge?
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1: Tá.
3: 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Ele dilata veias e melhora a sensibilidade do órgão masculino, viu?
1: Ah, certo.
3: Então o sexo de qualidade acontece, meu irmãozão.
1: Então veja aí.
3: Respondido, hein, Raimundinho?
1: Respondido, Raimundinho. Isso aí, curtindo o Forró Nativo com Mano Velho e Mano Novo, Brasil.
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1: Muito bem, 5:11, bom dia, bom final de semana, hoje é sábado, Fernando Teles é quem fala aqui no Forró Nativa, junto com eles, os ícones, Mano Velho e Mano Novo, até às 6 da manhã, e é claro, a gente quer a sua participação pelo WhatsApp, número novo, anota aí, 9198-409-6019, pode mandar áudio, pode mandar texto, a gente quer saber onde é que você tá, o que você faz, o forró que você quer ouvir, fica à vontade para participar com a gente, tá bom? Aliás, tem áudio aqui. Alô, quem tá aí? Bom dia para você.
2: Olá, bom dia, Nativa. Bom dia a todos da Nativa, Mano Velho, Mano Novo, Mano Baby.
1: Todo mundo.
2: Olha, toca para mim, Amado Batista, Folha Seca, ofereço para minha amiga Mavelúcia de Guaianazes. Veja, Nativa é mais, e eu sou muito mais Nativa.
1: Valeu, Ana Maria Pedrosa, bom sábado para você, mais um áudio, alô.
3: Ô, Rafael, bom dia, obrigado por dar o retorno aí, que eu tinha mandado um bom dia para você, até mesmo conseguindo escrever mais coisas. Então, aqui é sempre o Gesto que tá na escuta, manda um abraço pra minha querida Zilma, que tá ouvindo também. A gente tá sempre na madrugada te escutando, hein? Olha, é muito bom esse forró nativo. Só que eu tô sentindo falta do pessoal aí da... Os mano, mano novo, mano velho, as manas que sempre dava previsão, dava assim. Cadê esse povo? Sumiu, meu amigo. E manda um abraço pro querido Dantas e toca a música dele, se for possível, tá bom? Obrigado, bom dia.
1: Valeu, Gerson. Sumiram nada, estão aqui comigo, ó.
4: Alô, alô, galera forrozeira, todo mundo aqui envolvido na história do Brasil, do descobrimento do Brasil. E aqui o Jorge dando aqui o recado do Max Paulo. Mano Novo aqui com o Vestibulico e eu dizendo o seguinte, olha, o primeiro nome dado ao Brasil foi Ilha de Vera Cruz e depois passou a se chamar de Terra de Santa Cruz. Outro nome dado para o Brasil foi o seguinte, Brasil... Na época da descoberta, Terra dos Papagaios, em decorrência da quantidade de papagaios que havia por aqui. Então os caras chegaram lá, né, naquela região de Porto Seguro, rapaz, tinha muito. 7 milhões de índios espalhados pelo Brasil. E papagaio, Terra dos Papagaios, o crânio, que coisa linda e maravilhosa. Ai, Pai Eterno, Jorge... Eu falei de pomba, falei de gralho. Olha aqui, a Bernadette Aparecida, ela é Bernadette Aparecida de Lima. Ela é pernambucana de Lajedo e fala pro Jorge aqui. Jorge, meu marido comprou o Max Power e está muito satisfeito com o tratamento. A pimba dele está tinindo na asa do vento. 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
4: 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E aí, mano novo, o Vestibulico, mano?
6: É, a pergunta, a cutipum.
4: A cutipum?
6: A cutipum.
4: Sim, mano novo.
6: Será que letra
4: A? Letra A.
6: É uma espécie de túnica sem mangas. Letra B.
4: Diga.
6: Alguém que tem cheiro de bode.
4: Ah.
6: Ou letra C. Macaco pequeno, felpudo e preto.
4: Ah, mano, é a letra A de amor, né, mano? Aticum, né, mano?
6: Não.
4: Não, não é, não?
6: A cutipum.
4: Sim.
6: É um macaco pequeno, felpudo e preto, mano,
4: velho. Ave Maria, rapaz.
6: É a letra C, mano, velho.
4: Segura o macaco nas quebradas do sertão. Galera do...

0: posto de gasolina no Forró Nativa. 5h17, hora de Brasília.
1: Passando e repassando a história do Brasil aqui no Forró Nativa, desse estado agitado, excitante, gostoso e maravilhoso, falando de amor, falando do Max Paulo, de Dry Leves, falando de tudo de gostoso aqui e o descobrimento do Brasil. É um assunto muito gostoso e a gente está falando da nossa terra. Por exemplo, a ilha de Fernando de Noronha tem esse nome em referência a Fernão de Noronha, um fidalgo português que recebeu o arquipélago como capitania do rei de Portugal em 1504. Quando os portugueses descobriram o Brasil, em 1500, a população indígena era de 7 milhões de índios. Tá vendo? É dessa forma que a gente conta a história do Brasil aqui no Forró Nativo. 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
1: Rapaz, esse homem aqui, eu vou te contar, esse homem tá demais. Ai!
2: Desse jeito.
1: Mano Novo, e o vestibulico-lico, Mano Novo?
3: Em Portugal, eles chamam de capachinho.
1: Capachinho?
3: É, o que nós batizamos no Brasil de quê? Será que é uma peruca?
1: Uma peruca.
3: Um bigode. Ou um café sem cafeína?
1: Vixe, Nossa Senhora. Mano Novo, eu acho que é letra A, né, Mano Novo?
3: É a peruca, exatamente.
1: É a peruca, um capachinho.
3: Capachinho.
1: Olha, rapaz.
3: Em Portugal, chama capachinho.
1: Capachinho do cralho.
3: Aqui no Brasil, chamamos de peruca.
1: Peruca. Segura a peruca.
3: Peruca.
1: A peruca de touro.

0: Teles.
1: Bom dia.
0: Aqui é a Dil. Um sábado abençoado para nós, como diz o nosso Rafael Guidotti. Sabadabadu. Quero passar e desejar um feliz Dia dos Pais aí para todos os ouvintes do Forró Nativa. Toca para nós a música do Dantas e oferece para minha irmã Nina, para minha amiga Cremilda, meu amigo Dilson e todos os ouvintes do Forró Nativa. Grande beijo.
1: Beijo para você também, Dil. Valeu, mano velho, mano novo.
2: Alô, alô, nação forrozeiro, sábado tá bom demais. Forró Nativa, força total. Alô, Mariana, um beijo, Mariana, para a família toda. Dá um abraço aí no Marcelo Siqueira, na família dele. Alô, doutor Bira, doutor, olha o diesel de Serrinha na Bahia. Aquele abraço, doutor, tô falando da tua terra, da Bahia, onde o Brasil foi descoberto. Gente, tem uma curiosidade sobre Pedro Álvares Cabral que vocês não vão acreditar. Depois da descoberta do Brasil, em 22 de abril de 1500, no dia 2 de maio, Cabral saiu, foi em direção à Índia para buscar lá a pimenta. Ele deixou um presente para os índios, aqueles milhares de índios ali, ele deixou um presente. Sabe qual foi o presente? Deixou para os índios tomar conta, mano novo. Dois aprendizes marinheiros que desobedeceram e desertaram. Então já fica, os índios tomam conta de vocês. E também mais dois degredados, ou seja, duas pessoas banidas, exiladas, desterradas. Quatro presentes para os índios. Olha só, não levou os caras para a Índia. Os caras ficaram no meio dos índios. Ai, mano novo, e o vestibulico, mano novo?
3: Cebuano.
2: Cebuano?
3: É, nada mais é que um papel especial usado para escrita em braille.
2: Certo.
3: Cebuano, será que é uma das línguas faladas nas Filipinas?
2: Olha.
3: O cebuano é uma pessoa com educação esmerada,
2: mano. Ave Maria, eu acho que é a letra C de casa, mano novo.
3: Não, é a letra B, mano.
2: Letra B de bola?
3: Cebuano é uma das línguas faladas nas Filipinas.
2: Ah, ele fala cebuano.
3: Cebuano.
2: E vem de sebo, né? Cebuano, não é verdade?
3: Só pode.
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2: 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Ei, mano, no...

0: 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Mangagá. Agora 5h39, horário de Brasília. WhatsApp 91984096019. Pra você mandar o seu bom dia. Alô.
1: Bom dia, Teles.
0: Bom dia.
1: Bom dia, Forró Nativa. Aqui é a Nina.
0: Oi, Nina.
1: Hoje tá num tempo meio feio. Quer dizer, tá bonito porque tá chovendo, né? Então, choveu a noite toda. Eu sou aqui de Amparo. Mando um beijo pra minha irmã Dil.
0: Amparo.
1: Bom dia, né? Uhum. Quero ouvir a Saga de um Vaqueiro e oferecer a todos os ouvintes. E a Sônia lá em Araraquara. A minha irmã em Pernambuco, né, em Palmares, que muita gente de Palmares fala aí na rádio também. Manda mensagem, um cheiro, bom dia.
0: Um cheiro pra você também. Bom dia, Nina. Mano Velho.
2: Alô, alô, galera forrozeira do meu Brasil, do Brasil de Mãe Preta e Pajuão. 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E eu tô aqui contando a história do descobrimento do Brasil. Meus amigos e minhas amigas, antes de Pedro Álvares Cabral descobrir o Brasil, em 22 de abril de 1500, especula-se que navegador espanhol Vicente Yáñez Pinzón teria chegado ao Brasil antes. Essa hipótese fala que a expedição do espanhol teria chegado no Brasil no dia 26 de janeiro de 1500, entre Pernambuco e Ceará. E agora, Cabral, por que ele não se manifestou, porque não anunciou o mundo que chegou primeiro? Por causa do Tratado de Tordesilhas. Tratado de 1494 entre Portugal e Espanha. Daqui para cá, as terras descobertas são portuguesas. Daqui para a direita, terras descobertas pela Espanha. Então foi por causa disso que Yáñez Pinzón ficou quietinho. Olha, mas tem uma polêmica que eu vou traçar para vocês aqui no programa de amanhã, domingo, sobre o descobrimento do Brasil. Amanhã que é dia dos pais. Mas o Mano Novo está aqui, trazendo aqui o vestibulico, lico, né, Mano Novo?
3: É do nosso dicionário.
2: Certo.
3: O dicionário é o jogo do dicionário aqui, Mano Novo.
2: Opa, velho. Que bacana.
3: A palavra agora é citófago.
2: Citófago?
3: Citófago.
2: O que é citófago?
3: É o nome que se dá a quem se alimenta de quê? De carne de porco. Sopa ou letra C, trigo?
2: Ah, realmente deve ser de letra C, de trigo, né, Mano Novo?
3: Exatamente.
2: É de trigo.
3: Citófago é o nome da pessoa que se alimenta de trigo,
2: de
3: Mano.
2: De trigo, pois é.
3: Isso.
2: Onde dá muito trigo em São Paulo, em Palmital.
3: Palmital.
2: Palmital, Palmital ali, região de Fartura, de Assis. Palmital é a terra, sabe de quem, Mano Novo? Da Dirce. Sabe a Dirce do, lanche, do restaurante aqui do prédio?
3: Sim.
2: Nossa querida Dirce, ela é de Palmital, conheço lá no interior. Que bacana, que legal. 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
2: 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E aí, Mano Novo, viu o vestibulico, lico, Mano Novo?
3: Vestibulico, líquido.
2: Isso.
3: Líquido não, lico. Vamos a mais uma palavra aqui do nosso dicionário.
2: Ah.
3: Né? Olifante.
2: Olifante.
3: É uma rede para pescar peixe voador. É uma corneta feita com a presa do elefante.
2: Sim.
3: Ou é uma formação mineral no teto das cavernas?
2: Ah, é a letra B de bola, tem elefante, é de elefante.
3: É, exatamente.
2: É isso mesmo, Mano Novo?
3: Corneta feita com a presa do elefante.
2: Olha aí, o marfim, nossa senhora. É o olifante.
3: Olifante.
2: Fante. Curtindo Forró Nativa do Paquiderme. Forró Nativa, Mano Velho, Mano Novo, Brasil.

0: 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Até 6 da manhã tem forró Nativa, mano velho, mano novo. 11 para 6, já já Renato Rainha também, e o Manhã de Amigos, hein? Esse é o Dominguinhos. Agora o mano velho tem mais um recado aqui.
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0: 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Cirano, só no Nani Nani. Fechando o nosso forró Nativa desse sabadão. Valeu mais uma vez. Prazer estar aqui. Eu volto hoje às 21h no Peão Nativa e também no Balada Nativa. Na sequência, Renato Rainha com Manhã de Amigos. Mano Velho, Mano Novo.
1: Ok, ok, Mano Novo, tá na hora da gente ir embora, Mano Novo.
2: Já, Mano Velho.
1: Já tá chegando aí a oração do Padinho Patricis, a programação da Nativa. Mandar um grande abraço para Rafael Guidotti, para, por exemplo, o nosso querido Rainha, Renato Rainha,
2: é,
1: está de volta, não é verdade?
2: O André.
1: O André, André me emocionou.
2: André Costa, André, né?
1: Costa, não é verdade?
2: É.
1: E também o nosso querido DJ aqui da Nativa, o Teles, não é verdade?
2: Fernando
1: Teles. Um abraço para todo mundo aí, Rafael Guidotti. Bem, vem aí a oração do Padinho Patricis. O nosso TCT está esperando. Vamos embora, mandou um novo.
2: Vamos nessa.
1: Até amanhã, galera do querido e amado Brasil. Zil, zil, zil.
3: Mano Velho, dizem que o Padre Cícero é um santo e tem poder.
4: É isso mesmo, Mano Novo. E se a voz do povo é a voz de Deus, só nos resta dizer: viva o santo do sertão!
3: Viva!
4: O Padre Cícero foi tão querido no sertão nordestino que o povo criou a sua oração. A oração para ser rezada antes do agricultor sair de casa para a lida diária.
3: Vamos rezar, Mano Velho?
4: Vamos sim, Mano Novo, ao som do maestro César do acordeon.
3: Pelas lágrimas divinais, livrai-me dos invejosos e das mãos dos criminosos e dos laços dos satanás.
4: Para botá-los para trás, Deus na frente, paz na guia. Ó Santa Virgem Maria, quando vem rompendo a aurora, iluminai-me na hora que vem clareando o dia.
3: Levanto-me e entrego-me a Deus e a Virgem Maria,
4: para com as espadas de São Jorge estar armado, com o leite da Virgem Maria amamentado,
3: para que meus braços não sejam fracos, nem meu sangue derramado pelas mãos do inimigo.
4: Quero ficar livre de todos os perigos em minha casa, junto com a minha querida família.
3: Em nome de Suas Cinco Chagas, Jesus Cristo de Nazaré, atenda os meus rogos e me livre de todos os males.
4: Amém.

0: Já acabou.
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2: 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Oi, bom dia.

0: dia, minha gente. Bom dia, bom dia.
1: Bom dia.
0: Bom dia, galo. Bom dia. Quem diz que eu não via? Prazer imenso, sou eu, Renato Rainha, tô chegando aqui no Manhã de Amigos. 6:02, hora de Brasília, depois do Forró Nativa, com o Mano Velho, Mano Novo, com o Fernando Teles, o DJ Fernandão, que volta na programação da Nativa aqui no fim de semana, pra te fazer companhia sempre, e a gente vai tocando aqui o Manhã de Amigos, hein, gente? Olha, amanhã é Dia dos Pais, certo? Certo, amanhã é Dia dos Pais. Então já quero que você me ajude aqui a fazer o programa de hoje. Bora nessa, hein? Quero saber de você o que é ser pai. Defina pra mim, em poucas palavras, o que é ser pai. Ah, mas eu sou mãe. Defina o que é ser pai, você que é mãe também. Enfim, quero saber o que é pai. O que é ser pai? Você vai mandar pra gente aqui 9198-409-6019. Vale de presente a caixinha de som Bluetooth da Nativa pra quem participa com a gente. Começou, hein? Tô te esperando. Bom dia, 6:03, hora de Brasília. Vem com a gente aqui na sua Nativa. Bom dia.

0: João Paulo e Daniel, a loira do carro branco. Roubou teu coração, é? 6h15, bom dia, hora de Brasília. Manhã de amigos, estamos aqui. Já estamos prontos, estamos preparados pro fim de semana. Nessa alegria toda, hein? Daqui a pouquinho tem a caixinha de som com Bluetooth da sua Nativa pra você. Você quer ganhar? Muito fácil pra você participar com a gente. Você vai mandar uma mensagem aqui no nosso WhatsApp 9198-409-6019 falando pra mim o que é ser pai. Defina pai em uma frase, vai.
1: Ser pai é uma experiência única. É a melhor coisa que pode acontecer na vida de um homem.
0: Olha aí, Ulisses já mandou a dele.
2: Ser pai é educar, dar carinho, amor, respeitar. O pai tem que ser pai.
0: Obrigado, Maria. Oi, Crisalda.
3: O que é ser pai pra mim, em poucas palavras, é honrar e respeitar.
0: Isso mesmo. Boa, gostei. Tem mais?
4: Ser pai é tudo de bom. Ser pai é você saber que você tem uma família para cuidar, você tem um filho, uma filha, onde você pode dedicar todo o seu amor e carinho e saber que ele pode contar com você a vida toda.
0: Isso é verdade, Luiz. É verdade, Luizão. Oi, o Valderson também vai participar? Bora nessa.
5: Ser pai para mim é muito mais do que especial, até porque eu já sou pai duas vezes, sou pai-avô, né? Cuida aí de 3 dos meus 5 netos. Então, cara, é muito maravilhoso. É uma energia que não tem fim.
0: É isso aí. Principalmente quando vira avô. Aí é uma energia mesmo. 9198-409-6019. Tô esperando você. Manhã de amigos. 6h16, hora de Brasília. Bom dia.
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8: Nativa, bom dia, 6:20, hora de Brasília.
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0: tudo e muito mais. Amor Edson e Hudson, o tempo passa e eles só melhoram, né? 6h32, hora de Brasília. Esqueça que eu te amo, não esquece não. E não esquece de mandar teu áudio também pra gente pra participar. Quero que você fale pra mim em uma frase o que é ser pai. O que significa pai pra você? 9198-409-6019. E tem presentão pra quem participa, vale de presente. Já já a gente vai sortear uma caixinha de som com Bluetooth da Nativa pra você. Participa, tem os áudios chegando e a gente vai colocando aos poucos aqui. Oi, Murilo! Tudo bem? Bom dia, conta!
1: Ser pai pra mim é você ter o prazer de receber de Deus a graça.
0: É isso mesmo. Você lembra muito o Silvio Santos falando, viu? Que simpatia, gostei de ver. Oi, Carla, bom dia.
2: Pai, educar, ensinar e principalmente participar de todas as etapas da vida do seu filho.
0: Nossa, ela falou baixinho, mas deu pra entender. Oi, Thaís, bom dia, Thaís, tudo bem?
3: Pra mim, ser pai é saber que não somos perfeitos, mas nós temos que estar presente na vida dos nossos filhos.
0: É isso mesmo. Boa, gostei de ver. Viviane também participa.
4: Pai, é proteger, é amar, é cuidar, é estar ali, pro que der e vier.
0: Boa, gostei de ver. 6h34, me conta o que é ser pai pra você. Vem! Na manhã de amigos. Daqui a pouquinho tem muito mais, hein? Peraí. 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

0: 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Eita, nós, faltando 8 para 7, hora de Brasília, bom dia. Manhã de amigos, tem amigo que acorda mais cedo, amigo que acorda mais tarde, mas a amizade é a mesma, não tem problema acordar mais tarde. Bora lá, gente. Presentão saindo, é a caixinha de som Bluetooth da Nativa pra você. José Aparecido da Silva, 6284, final do telefone do Zé. Alô, Zé! Zé Aparecido da Silva! Ô, Zé! Passe na sua Nativa, viu? Estamos esperando por você com RG original em mãos. O Zé ganhou! Você quer ganhar também? Daqui a pouquinho tem mais, hein, Sal, tá? 7 para 7. Hora de Brasília, 7 para 7. Bom dia! 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
10: Bom dia, cofre da Nativa acumulado, R$1.200. A primeira combinação, esquerda 21. A primeira, esquerda 21. A segunda, esquerda 46. Esquerda 46. E a terceira, esquerda 87. Esquerda 87. Três combinações, R$1.200. Já já, vou te ligar, hein? Passe as combinações e põe a mão na grana. Cofre da Nativa, bom dia. 3 para 7.

0: show! Tá aqui na rádio mais gostosa do mundo, a sua nativa. Bom dia, bom dia, bom dia! Ótima manhã pra você que está com a gente. Muito obrigado por esse carinho e essa energia positiva. Alegria, viu, turma? Aquele sorrisão no rosto. Ai, que não sei o que, que não sei o que, não sei o que lá. Não, nada disso, nada de reclamar. Quero ver todo mundo feliz, quero ver todo mundo contente. Até porque a nativa te enche de presentes, te enche de mimos. 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Bora ganhar então? Vou tocar aqui um áudio, vou colocar um áudio, uma pessoa cantando, eu quero saber quem é que tá cantando. Não é tão fácil assim não, ouve aí, ó.
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0: Boa essa.
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0: E aí, quem tá cantando? Ah, vai.
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0: É uma braços, mulher, será?
1: Por um minuto.
0: Será que é uma mulher? Será que é um homem? Quem que tá cantando? Quero saber. 9198-409-6019. Pra você participar com a gente, adivinha?

0: Diz amor, amor rebelde. Ah, temos amorzão rebelde, é que eu vou te falar, hein? Chico Rei Paraná, bom dia, gente. 7h15, hora de Brasília. Tempo passa muito depressa, tem que aproveitar pra ser feliz, né? Aproveitar pra fazer o que você gosta, ficar pertinho das pessoas que te fazem bem, que te querem bem e ficar numa boa com a Nativa. Sempre na Nativa. Seguinte, turma, quero saber quem é que tá cantando. Vou colocar mais um trecho aqui, mais um pouco, ó.
1: Assim, quando eu te beijo, que mude o destino.
0: Quem?
1: Por um minuto.
0: Quem é que tá cantando? Quero saber. Vamos ouvir. Muita gente, né? Aliás, participando. Obrigado, hein, turma? 9198-409-6019. Posso ouvir?
2: Bruno da dupla Bruno e Marrone. Beijo, beijo, bom dia.
0: A Lilian acha que é o Bruno da dupla Bruno e Marrone.
3: Eu acho que a cantora é Paula Fernandes.
0: A Luzia acha que é a Paula Fernandes. E o Álvaro, hein? Quem acha que é?
4: E a voz misteriosa de hoje é da Mari Fernandes.
0: Quase isso, hein? Quase isso, quase isso. Me diga, me diga, me diga, Reginaldo.
5: E a cantora misteriosa é a Júlia e a Rafaela.
0: Não. Thaísa também vem participar com a gente, Thaísa, conte-me.
6: Eu acredito que quem esteja cantando essa música é a Lauana Prado.
0: Parece, né? Mas também não é. Manda na turma. Quero saber de você porque tem de presente a linda necessaire personalizada da Nativa com 4 mini perfumes da Amaca, com fragrâncias com alta fixação e aquele cheirinho de sucesso que cabe no seu bolso. 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Tô esperando você para participar com a gente, tá? Vem! Daqui a pouquinho tem ele pra cantar. Canta, canta, Mirosmar. Zezé de Camargo e Luciano. Daqui a pouquinho.
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3: Daniele Gandolfi, bom dia.
4: Bom dia, Renato Rainha. Excelente sabadão, que prazer enorme falar com você, meu amigo. Cheguei, viu? Vou falar dos caminhos aqui da cidade, começando pela Marginal do Rio Pinheiros, que tem um acidente para quem vai sentido Zona Sul, ali na altura da Ponte Cidade Universitária, um pouquinho depois. E lentidão só na aproximação. .br/programa. 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

0: 7h22, hora de Brasília.
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0: A Nativa é tudo e muito mais. Amor, Zé Neto Cristiano, cadeira cativa. 7:28, bom dia.
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0: Presta atenção, não vai ficar se diminuindo para caber no projeto de ninguém. Entenda uma coisa, se você não é bem-vindo, bem-vinda em um lugar, não vai ficar se humilhando, se colocando aos pés de uma pessoa porque você precisa de atenção, porque você quer mostrar o seu valor. Se já mostraram para você que você não é uma pessoa bem aceita naquele lugar, por que que você vai ficar implorando por atenção? Por que que você vai ficar se humilhando por migalhas? Não faça isso com você. Você não merece. Balance a sua roupa, poeira, sabe? É bíblico isso. Balance a sua roupa, até a poeira daquele lugar não é bem-vindo na sua roupa. Recomece, ergue a cabeça. Você é uma pessoa valiosa, você tem o seu dom, o seu talento, o seu trabalho. Tem gente que vai bater nas suas costas e vai falar, ó, tamo junto, viu? Vem cá, você é uma pessoa boa. A gente gosta de você, mas pelas suas costas, quando você virar as costas, vão arrebentar com você. Vão falar mal de você, que é uma coisa. Mas você é uma pessoa forte. Eu sei que você acredita em Deus. Eu sei que você é uma pessoa talentosa. Não tem medo de recomeçar. Então recomece. Poxa vida. Erga a cabeça. Mostre o seu valor não para as pessoas, mas para você. E se conecte com Deus. Coloque nas suas orações as pessoas que te feriram, que te magoaram, que te prejudicaram. Erga a cabeça e dê a volta. Porque lá na frente, escuta o que eu tô te falando, pode acreditar em mim. Lá na frente, essas pessoas vão lembrar de você. E com saudade. Essas pessoas vão olhar e vão lembrar de quando você batia a porta querendo um espacinho, pouquinho só. Não era muito? As pessoas vão lembrar quando você batia na porta e queria uma atenção e não te deram. Vão lembrar de você. Erga a cabeça. Vai em frente. Brilha. Vai em frente, brilha. Sem medo de ser feliz.

0: A Nativa é tudo e muito mais. Amor, Paula Fernandes, Pássaro de Fogo 737. Bom dia, gente. Bom dia, bom dia, bom dia. Alegria, bom dia, alegria.
1: Bom dia.
0: Aê, coisa linda de meu Deus. Olha, eu tô te perguntando quem é que tá cantando. Eu quero saber quem é que tá cantando. Pode colocar, maestro. Coloca o cantor ou a cantora aí pro povo saber, ó.
2: Quando eu te beijo,
0: vai.
2: Que mude o destino por um minuto.
0: Eu acho que eu já sei, hein?

0: te abraço.
1: É mulher.
0: Ela aperta em seus braços. Por um minuto.
1: É mulher, hein? Aí, eu quero ouvir.
2: Bom dia, Nativa.
1: Bom dia.
2: Bom dia, Renato Rainha. Essa voz é do Leonardo.
1: Você acha que é do Leonardo? Você acha? Madalena, você acha que é do Leonardo? Marisa, você acha que é do Leonardo também? Cadê a Madalena? A Marisa acha que é do Leonardo. A Madalena acha que é quem? Quem? Quem? Me conte, Madalena.
3: Quem tá cantando é a Maiara, da Maiara e Maraíza.
1: Será? Cadê o Carlão? Fala, Carlão. Cadê você, Carlão?
4: Minha voz misteriosa é da Marília Mendonça.
1: O Luciano também, quero saber.
5: Acho que essa voz misteriosa é da Ana Castela.
1: Ana Castela? Será? Luzinete, cadê tu, Luzinete?
6: Quem tá cantando a música do Bruno Marrone é a Sandy.
1: Até a Sandy, chutaram até a Sandy. Gente, já já de presente tem a linda necessaire personalizada da Nativa com perfumes da Amaca Paris. Quem ama, usa. Quem usa, ama. Amaca, a gente manda pra gente, 9198-409-6019. Eu tô esperando. Já já também tem o Gustavinho, Gustavinho, o Gustavinho, ele vem cantar já já, Gustavo Lima, hein? Peraí, voltamos já.
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7: Cadê o sol, hein? Cadê o sol? Tá entre nuvens. Agora pela manhã vai ficar entre nuvens, depois à tarde dá uma firmada, à noite vai ficar tranquila, numa boa, mas possibilidades de chuva a qualquer momento, que tem muita nuvem no céu de São Paulo. Máxima para hoje 28 graus, apesar de tudo, hein? Mais detalhes em climatempo.com.br. Acesse.
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7: Bom dia.

tudo muito mais. Amor, Chitãozinho e Xororó, Seu Amor é Minha Estrada. Música linda pra fechar mais uma hora do Manhã de Amigos aqui na sua Nativa. Gente, olha, essa charada me deu trabalho, essa, hein? E te deu trabalho também, né? Eu perguntei quem que tava cantando aqui, distorceu a voz e tudo mais. Nossa, foi um suador só. Vou colocar agora a voz normal. Vem cantar, vem.

0: Olha isso.
1: De um jeito que só eu sei.
0: Vamos aplaudir a moça, vamos aplaudir a moça. Vamos aplaudir a moça. O nome dela é Mariana Fagundes. Ô, Mariana Fagundes. Canta muito, hein? Canta muito, hein? Parabéns aí pra Mariana Fagundes, parabéns também pro Jefferson. Jefferson acertou.
2: Bom dia, Renato Rainha. Dia. Aqui é o Jefferson curtindo a manhã de amigos e quem tá cantando com essa voz misteriosa é a Mariana Fagundes.
0: Parabéns, hein, Jefferson? Tá ganhando a necessaire bonita da Nativa aí e também, além dessa necessaire personalizada, 4 mini perfumes da Amaca com fragrâncias com alta fixação e aquele cheirinho de sucesso que cabe no seu bolso. 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E bora nessa, parabéns então pro Jefferson. Gostei de ver, hein? Foi boa essa. Já tem mais? Daqui a pouquinho tem mais aqui na sua Nativa.

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2: Com a Daniele Gandolfi, diga Gandolfi.
3: Rainha, tô de olho agora no caminho da marginal do Rio Tietê e pra Castelo Branco só expressa que tem problemas. Tá ali da Dutra até a altura da Vila Maria e da Vila Guilherme a Cruzeiro do Sul. Nos dois trechos as laterais estão melhores e depois tudo livre até a marginal Pinheiros. 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
3: Opa, tá recheado, hein? Tá recheadinho esse cofre. R$1.200 na sua mão hoje. Esquerda 21. Primeira combinação, esquerda 21. A segunda, esquerda 46. Esquerda 46. E a terceira, esquerda 87. Esquerda 87, a terceira. R$1.200. Boa sorte. Boa sorte, boa sorte. Passa a mão no cofre. Bom dia, gente.
4: Bom dia.
3: Brilhar.
4: São 8 horas e o dia está tão lindo. Bom dia. São 8 horas, a Nativa está.
3: Vem com a gente.

com energia boa. Vem com a energia lá em cima. Vem brilhar com a gente. 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Uma linda manhã. Sempre muito linda, sempre maravilhosa. Prazer imenso, eu sou o Renato Rainha. Sigo com você no Manhã de Amigos. Olha, se tem um lugar que eu pedi pra Deus pra estar é aqui, na rádio do meu coração, junto com você. Então vamos caprichar e vamos fazer bonito, hein? Vamos fazer bonito, deixar esse fim de semana daquele jeito, todo especial, com a sua participação também. Eu tenho um moletom da Nativa lindo, maravilhoso. E vai ser seu. Coloca na sua cabeça, esse moletom será meu. Coloca na cabeça, isso. Vai, mentaliza. 9198-409-6019. Já começa a mandar mensagem pra cá, porque daqui a pouquinho eu vou sortear alguém. E esse alguém, será que vai ser você? Claro que vai! Claro! Tô te esperando, bom dia!

0: Alternativa é tudo muito mais amor. Zé Felipe e Ana Castela, será que estão juntinhos? Será que estão? Estão dizendo que estão voltando. Estão dizendo que já estão ali, né? Né? Será? 8h16, gente. Bom dia, turma. Bom dia. Daqui a pouquinho tem o moletom da Nativa. O sol tá saindo ainda entre nuvens. Já falei na previsão que hoje pode chover um cadinho. Caiu umas gotinhas aí. Então se prepara. 8h16, né? Agora de manhã choveu bastante, né? Choveu bastante mesmo. Mas aí à tarde vai dar uma firmada e vai cair uma aguinha na sua cabeça. Se prepara. Moletom da Nativa de presente já já. O WhatsApp para você participar. 9198-409-6019. Daqui a pouquinho, então, a gente faz o sorteio, tá bom? Tem o Victor e Léo também, Victor e Léo, pra cantar pra gente. Daqui a pouquinho, soltando a voz do Manhã de Amigos. Bom dia, turma, 8h17.
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0: Daniele Gandolfi.
6: Rainha, de olho agora na rodovia Ayrton Senna para São Paulo, que tem problemas do quilômetro 23 ao 21 e do 20 antes da Elvis Smith até o 17. Então dá para sair no quilômetro 24, pegar Jaco Pêssego e depois Assis Ribeiro até a Marginal. Pro interior, Ayrton Senna tá livre. 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

0: Esportiva é tudo e muito mais. Alegria, Danilo e Davi, não mexe nas minhas gavetas. Ah, mas aqui, ó. Não mexe. Não mexe no meu cofre. Vamos passar a mão na grana? Vamos nessa? Tô te ligando agora, R$1.200, hein?
1: Não foi possível completar a sua chamada.
0: Não foi?
1: Por favor, verifique o número discado.
0: Tá bom, estou vendo o número discado. Eu disquei certinho. Eu não disquei erradinho, eu disquei certinho. Liguei pra você, Adriana Santos Damasceno Oliveira, de Embu das Artes, o final do telefone 0048. Adriana Santos Damasceno Oliveira. Eu liguei pra você, teu telefone não tocou, menina. Ai, ai, ai, vou tentar de novo já já pra uma outra pessoa, hein?

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0: 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Amor, Simone Mendes, Direitos Iguais, 8h33. Bom dia, eu vou te contar tudo agora.
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0: Quem conta tudo geralmente aqui todos os dias na Nativa é o Thiago Rocha. E aí ele descansa no fim de semana, eu venho contando tudo aqui na manhã de amigos pra você. E eu vou te contar, hein? Famosa é vista na 25 de março fazendo compras. Tava disfarçada. Olha, meu Deus, que mulher maluca, hein? Aí eu vou ali na 25, se o povo descobre que é ela que tá lá de boné, óculos escuro... Meu Deus do céu, graças a Deus não descobriram ela lá. Você quer saber quem é essa famosa? Eu conto pra você já já. E já já também tem Maiara e Maraísa cantando na nossa manhã.
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3: Tem mais do seu caminho agora falando da rodovia Raposo Tavares, que só tem problemas no trecho final para quem vem sentido São Paulo. Congestionamento do quilômetro 13 até o 10 no acesso à rua Sapetuba, no Butantã. Pro interior, Raposo tá livre. 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
4: Pois é, gente. Bruna Biancardi, a mulher do Neymar, super famosa. Tá com a bola toda, né? Aliás, o Neymar tem um estilo de vida bem legal, né? Tem muita gente que critica, mas tem muita gente que gostaria também de ter a vida que ele tem. Bate um futebol no fim de semana, depois pega um avião particular, volta pra residência, pega o helicóptero, dá uma volta, vai na lancha, coloca os amigos lá na lancha, vai dar uma volta de barco no Rio de Janeiro. Agora foi a vez da Bruna Biancardi, mas fazer completamente diferente disso. Neymar chegou em casa e falou, vamos dar uma festa, vamos fazer uma festa aqui, uma festa agostina, vamos chamar os amigos, vamos dançar quadrilha, tomar quentão, então vamos, mas onde que a gente vai achar os enfeites, a decoração? Aonde que a gente vai achar? E aí ela pesquisou com as amigas, olha, tem a 25 de março em São Paulo, que é um lugar muito famoso, conhecido, enfim, tem lá um monte de coisa que você vai achar pra fazer sua festa junina. Ela falou, pronto, achei, vou lá, mas não posso ir assim, né? Com a cara lavada, senão vão me parar lá. Colocou um bonezão, óculos escuro, mas tudo certo, né? Se ela não contasse, ninguém ia saber, só que ela resolveu fazer a gravação, colocar nos stories, né? Fazer a filmagem disso, colocar nos stories. Foi super divertido e ela encerrou as suas compras num restaurante batendo um pratão feito. Aqueles que a gente para pra comer, sabe? Aquele prato feito pra mim, por favor. Essa mulher do povo, hein? Eu gosto assim, você também, né? Gente sem frescura.

0: Cadê? Cadê você? Cadê você? Cadê você?
1: Achou!
0: Ah, que gostoso! Obrigado, alô Cris, um beijo no seu nariz. Obrigado pelo carinho, minha turma. Olha o Mirosmar cantando aí, ó.

Simone, Simária, Cabides, 126 só. Caramba! É calça, é camisa, é muita coisa, hein? Rapaz do céu, será que usa tudo isso? Ó, faltando agora 3 para as 9, hora de ganhar presentão. E esse presentaço é exclusivo, porque é uma blusa de moletom, moletom lindão da Nativa, coleção 2026. Isso é muito Nativa. Eu amo. E eu tenho o maior cuidado com o meu moletom. Eu tenho um cuidado danado. Não é dessa coleção, não. É de outra coleção. E eu tenho um cuidado danado. Eu trato como se fosse um filho o meu moletom. Bom, saindo o presente, né, que a gente combinou. Agora é pra Andréia. Andréia Souza Santos, da Vila Guilherme Odeia. Parabéns pra você, Andréia. Parabéns, menina. Passe na sua Nativa para retirar. Estamos esperando por você. 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Tá bom, Andréia? Andréia Souza Santos ganhou. Ela que é da Vila Guilherme. Você vai ganhar também. Tem música premiada chegando aí, viu?

0: bom dia, turma.
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0: 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Bora, bora lá, gente. 9-1.

Quando a pessoa se surpreende, né? Falta o fôlego. Eu não tô acreditando nisso. Tem a camiseta bonita da Nativa. Coleção 2026, aproveitar o dia e o bom da vida. Tem aqui também, deixa eu ver o que mais. Ah, Ah, não acredito. O dia de patrão no Espaço Gaia. Vai lavar, cortar o cabelo, vai fazer a barba, hidratação no cabelo, unha, pé, mão, enfim. Gente, é um dia de patrão, é um dia de patrão. Música premiada, esses presentões pra você. Dia do patrão, dia dos pais, né? Dia dos pais chegando. Então vai ter o dia de patrão também pra você que é muito mais nativa. Aí sim, gostei, hein? Será que rola um dia de patrão pro locutor também? Hã? Será? Tô precisando, hein? Música 1, Gustavo Lima, Retrovisor. Olha pro retrovisor. A música 2, Zé Neto e Cristiano, Cadeira de Aço. E a terceira, Eduardo Costa, Imagina Eu. 91984096.

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A Nativa é tudo muito mais amor. Zé Neto Cristiano, Cadeira de Aço, a música número 2 da nossa música premiada. Eu já toquei o Gustavo Lima, Retrovisor, e vou tocar mais uma ainda, que é do Eduardo Costa, Imagina Eu. E aí, vamos participar? 9198-409-6019. Vale a camiseta da Nativa Coleção 2026, que tem Aproveitar o Dia e o Bom da Vida, Brindar um Novo Encontro ou Explorar o Mundo e Viajar Sem Limites. E tem também o Dia de Patrão no Espaço Gaia, com lavagem, corte de cabelo masculino, unhas da mão, barba, hidratação nos bebelos. Ah, que trato, hein? A gente merece também, né? Não é só a mulherada, não. A gente merece dar um trato no visual também. Então vamos participar, hein? Já quero você no ar aqui respondendo qual é a música premiada e ganhando o presentão com a rádio mais querida do Brasil, a sua Nativa.

0: Nativa é tudo e muito mais amor. Eduardo Costa, Imagina Eu. Música número 3 da música premiada, já já tem o resultado. Quem será que vai ganhar, hein? Quem será? Daqui a pouquinho tem Paula Fernandes.
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0: Cadê o Cláudio?
1: Tudo bom?
0: Ô, Cláudio.
1: Renato Rainha.
0: E aí, tudo bem, Cláudio?
1: Tudo bem, graças a Deus.
0: Amém, amém, meu irmão. Trabalhando? Ralando muito aí?
1: Tô trabalhando.
0: Legal.
1: Tô trabalhando.
0: Motorista de aplicativo, né?
1: Isso.
0: Ah, que legal. E agora, você tá parado o carro em que lugar de São Paulo?
1: Eu parei, ó, acabei de chegar no portão da minha casa aqui no Itaim Paulista.
0: Ah, acabou de chegar em casa. Mas agora você vai dar uma descansada ou vai continuar ainda fazendo as viagens?
1: Agora eu vou tomar um café.
0: Certo.
1: E daqui a pouco eu saio de novo.
0: E sai de novo. Ó, eu tenho um presente pra você aqui, Claudião. Já que você tá ralando muito, vai pra cima, vai pra baixo, tem que dar um trato. Tem que dar um trato no visual, hein, Claudião? Motorista de aplicativo, tem que estar sempre perfumado, cheiroso, bonito, pro passageiro olhar e falar: opa, eu vou fazer mais viagens com esse cara. Eu vou dar uma pontuação boa pra ele. E eu vou te dar um presentaço aqui, a camiseta bonita da Nativa Coleção 2026, pra você usar aí quando você estiver pilotando a nave. Deixar, ó, eu vou fazer o kit completo com você, ó. 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E aí, ô Claudião, aí é só alegria, hein, meu? Aí vai ficar chique demais. Bora lá então, Claudião?
1: Bora.
0: Música 1, Gustavo Lima, Retrovisor. A música 2, Zé Neto Cristiano, Cadeira de Aço. E a terceira, Eduardo Costa, Imagina Eu. Qual foi a música premiada, Claudião?
1: Foi a número 1, Gustavo Lima.
0: Gustavo Lima, Retrovisor.
1: Retrovisor.
0: Você olha muito pro retrovisor quando você tá pilotando aí?
1: Sempre.
0: Tá certo. Boa, é um bom motorista. Claudião!
1: Oi!
0: Vou dar uma nota 10, você foi um bom piloto até aqui. Parabéns, ganhou, rapaz! Aê,
1: obrigado! Moleque!
0: Valeu, Claudião!
1: Ah, garoto! Obrigado, Renato Rainha, vocês são demais!
0: Tamo junto, Claudião, valeu!

0: tudo muito mais alegria.
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0: Jorge Matheus, lance individual. Vamos ganhar dinheiro? Bora nessa, vamos. R$1.200 acumulados aqui no cofre da Nativa e eu vou te ligar agora. Já?
2: O número que você chamou não está programado para não receber chamada.
0: Ah, não acredito. Vou tentar de novo para ter certeza que eu não bati nenhum número. E não acredito nisso. Será o Benedito? Não é o Benedito. Não é o Benedito. Vamos ver. Eu não acredito. Meu Deus, R$1.200 na mão assim, ó. Nota em cima de nota. De 100, de 50. Eita, não é que maravilhoso, hein? Vamos ver, vamos lá, atenção. É, tá mudo agora. Ah, que pena. Maria Josivânia de Lima, de Santo Amaro, final do telefone 6720. Ô, mulher, eu te liguei, poxa vida! Você não quer... Aliás, tem... Ela não quer me atender, meu. Eita, nós, viu? Olha, eu vou colocar mais R$100 aqui e vamos colocar mais R$100 e aí vai ficar R$1.300 para segunda-feira com o Jones Mendes. Beleza? Fechado então? Boa sorte aí para quem já tem a inscrição e anota todos os dias as combinações, hein? Que coisa, hein?

0: 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Amor! Amar de novo Paula Fernandes. Ai, Paulinha Fernandes tá solteira, hein? Ela tá solteira. 9h38.
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0: E eu tô gostando desse negócio de contar tudo, hein? Tô pegando o embalo do Thiago Rocha. Thiago Rocha, todas as manhãs aqui na sua Nativa contando tudo e agora sobrou pra mim. Vou contar uma legal aqui de um sertanejo. Sertanejo que você gosta. Gosta, eu gosto, nós gostamos. É uma pessoa muito querida. E é o seguinte... Sertanejo que desceu do burrico, ele estava montado no burro, desceu do seu jumentinho, ajoelhou, fez um pedido, recebeu o milagre e voltou para agradecer. É, você quer saber quem é ele? Que demonstração de fé, hein? Demonstração de fé. Já já eu conto para você quem é esse sertanejo que recebeu o milagre e voltou pra agradecer. Desceu do burrico. Já já tem Gustavo Mioto também pra cantar, hein?
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5: Daniele Gandolfi, conta pra mim como é que tá o trânsito.
6: Renato, tô vendo que a Avenida do Estado, sentido Marginal do Rio Tietê, tá difícil ali no centro do Mercadão até o Corredor Norte-Sul. Então, a partir da ligação Leste-Oeste pra Zona Norte, prefiro o Corredor Norte-Sul que tá livre. 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
5: 9h42. Vamos lá, vamos contar tudo? Vamos!
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5: Vou te contar tudo. Tem artista que é diferenciado, né? Tem artista que é diferenciado. Você deve ter o seu artista preferido, assim como eu tenho o meu também, mas tem alguns que se destacam pela simpatia, pela atenção que dão ao ouvinte, e é muito legal, né? Quando a Nativa reúne os artistas e reúne o ouvinte para esses encontros. E aí eu tava vendo uma curiosidade sobre a vida do Zé Neto, da dupla Zé Neto e Cristiano, que é um cara muito querido, muito atencioso, super divertido. Quando encontra um ouvinte da Nativa, gosta de brincar, é um cara muito legal. E eu tava vendo essa curiosidade da vida dele, de um milagre que ele recebeu há um tempo atrás, há uns 14 anos. Ele contou uma história que comoveu os seus fãs. Ele estava indo para Aparecida, a Basílica, o Santuário de Aparecida, que era conhecida como Aparecida do Norte, hoje é só Aparecida. Ele estava indo para Aparecida montado em um jumentinho, em um burrico, sabe? E aí, ele, em um determinado momento ali no Caminho da Fé, né, que tem todo um percurso, enfim, as paradas, enfim, ele desceu do burrinho, ajoelhou e fez um pedido. Que pedido? Não sei. Só sei que ele recebeu esse milagre e todo ano ele volta para agradecer. E ele apareceu em Aparecida com a família, batendo foto, e aí perguntaram: veio passear? Ele falou: não, eu vim cumprir a promessa que eu sempre faço aqui, de sempre passar aqui pelo menos uma vez por ano para agradecer o milagre que eu recebi. Bonito, né, gente? Ainda mais ele que passou recentemente por um problema, né? De ordem de saúde, enfim, a particularidade dele lá. E a gente fica muito feliz em ver o Zé Neto aí já recuperado e vivendo esse bom momento. Fico feliz.

0: Marcos e Belucci, domingo de manhã, aqui na nossa nativa. Domingo de manhã é bem gostoso, hein? Bem legal, bem divertido. Tem o Forró Nativa até às 7 da manhã com o Mano Velho e Mano Novo. E depois, às 7 da manhã, tem o Thiago Rocha com o programa Tantas Emoções, com as músicas do Rei Roberto Carlos, curiosidades sobre a carreira do Rei. E depois tem o Família Nativa às 8 da manhã com a minha apresentação. E eu quero você amanhã, no Dia dos Pais, domingo de manhã, aqui na sua Nativa, para dar aquele brilho. Falando em brilho, vamos cantar parabéns já já. Tem os aniversariantes, tem o kit churrasco que a gente vai entregar. Tem um monte de coisa boa pra você, viu? É, o fim de semana da Nativa é demais, é nota mil. Já já então, hein? A moça vem. A moça vem, vem. Ana Castela já já pra cantar.
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4: Renato, Marginal do Rio Pinheiro, sentido Castelo Branco, tem parada pela Expressa, ali a partir da estação Berrini da CPTM até a Ponte Ari Torres e lá na frente, de novo, pela Expressa, da aproximação com a cidade universitária até o Parque Vila Lobos. Nesses dois trechos, a lateral vai bem. 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

0: Gato Rainha. Tô aqui na Nativa, onde eu queria estar, né? Rádio do meu coração. Que gostoso ter você com a gente neste sabadão maravilhoso, nesse solzão gostoso. Ah, delícia! Uma hora direto de música sem parar. Eu vou entregar o churrasco para quem ganhou. Vamos entregar churrasco Max Carnes com PC. Vou cantar parabéns e dar presentão pro aniversariante. Tem o prêmio da live também. No Instagram da Nativa agora, @nativa. Instagram da Nativa, @nativa. Você vai entrar agora. 1, 2, 3. Pronto, tô ao vivo. Já tô ao vivo no Instagram da Nativa. E vou dar um presentão pra você lá também, tá bom? E tem música. Escuta aí quem vem cantar na sua Nativa.
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0: Hoje é Dia Mundial do Pedestre e Dia Nacional de Combate ao Colesterol, dia 8 de agosto. Muito bem, quem faz aniversário hoje também é a Paloma Barbosa, do Jaraguá, Isaac Francisco Chagas, do Tatuapé, Valéria dos Santos, do Recanto Verde. Parabéns para Ariane Aparecida Chaves Albuquerque, do Bairro da Saúde, Gabriel Mariano Munhoz, da Vila Ema, Manuela Cavalcante Rodrigues, de Iguatemi. Parabéns também para Ana Maria Cavicioli, do Sacomã, Rodrigo Cardoso Bento, do Capão Redondo, Júlia Caramelo dos Santos, do Heliópolis. Dá um parabéns também aqui para Suzete Alves, do Campo Limpo, Rafael Dias Rodrigues, de Santa Cruz, e Elaine Cristina de Medeiros, de Ferraz de Vasconcelos. Hoje é aniversário da Luísa Gonçalves Cardoso, do Parque São Lucas, Augusto Ferreira Borges, da Moca, e Sabrina Fernandes Gomes, do Parque Regina. Feliz aniversário também para Maria Aparecida dos Santos, de Guarulhos, Edmário Teles dos Anjos, de Embu das Artes, e Carla Matos de Souza, do Jardim da Conquista. Parabéns também para o Flávio Donizete Oliveira, de Embu Guaçu, Daiane Cristina, Escaca Barosi, do Belenzinho, e Maria Oliveira, da cidade Aê Carvalho. Quero parabenizar também Silas de Oliveira Soares, do centro de São Paulo, Maria Assunção Silva Ramos, de Guarulhos, e Maikeline Vieira Coelho, de Cotia. Para fechar a nossa lista, Vitor Alexandre Nicola de Souza, de Jundiaí, Maria Luísa Barbosa da Silva, de Americanópolis, Pedro Henrique Mila, de 10 aninhos, parabéns ao Pedro Henrique, e parabenizar também o Dema, da Max Carnes, Oratório de Mauá. O Dema, obrigado Dema, um abraço para você, felicidades. É ele quem é o patrocinador aqui da Max Carnes, né? Que manda aquele churrascão na sua casa, olha que legal, parabéns, hein, Dema? Chama nós pro churrasco, um abraço, hein? Ó, quem ganha? Promoção Kim, aniversariante do dia, é o Vitor Alexandre Nicola de Souza. É de Jundiaí, parabéns pra ele. Vitor, Vitor de Jundiaí, Vitor Alexandre Nicola de Souza, passe na sua nativa para retirar o seu kit. Que baita kit, hein? Kit aniversariante com pães variados, sem salgados congelados, deliciosos pães e bolos, um sabor especial para cada momento, viu? Retira na sua nativa Central Plaza Shopping, pertinho da estação Tamanduá TI do metrô e trem. Estamos esperando por você. Se você mandou seu nome por e-mail, aniversariantes@nativa.com.br, acesse o nosso Facebook, ouça por lá, facebook.com/nativa. Faz aniversário hoje! Parabéns! Parabéns! Coisa linda de meu Deus, hein? Oba!
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0: Ah, dia de churrasco, dia de churrasco. E hoje é festa em dobro, né? Porque a Max Carnes, com o PC, quem patrocina o nosso churrascão. E hoje o Dema, que é o dono da Max Carnes, fazendo aniversário também. Parabéns, hein, Dema? Churrasco. Que churrasco, hein? Que churrasco. Bom, a gente entrega o churrasco na sua casa, aqui na Nativa. E vai tudo completinho. Vai naquele jeito. A promoção todo sábado é dia de churrasco. A Nativa vai entregar na sua casa duas peças de picanha, dois pacotes de cafta, dois pacotes de espeto de alcatra, deixa eu ver o que mais, a linguiça também, três pacotes de linguiça, dois pacotes de asinha, um pacote de queijo coalho, um pacote de pão de alho, carvão também, obviamente, sal grosso, para não faltar nada, refrigerantes e cervejas para você, caixas de cerveja para você, tudo da Max 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Quem ganhou e a gente está entregando agora, nesse exato momento, é a Débora. Débora Barbosa de Lima, de Ferrazópolis, São Bernardo. Oi, Débora, bom dia, tudo bem, Débora?
2: Bom dia!
0: Tudo firme?
2: Ganhei o kit churrasco da Nativa.
0: Pois é, pois é. Tô sabendo. E esse churrascão, já tem data marcada? Como é que vai ser isso, hein?
2: Comemorar o Dia dos Pais, né?
0: Ah, amanhã. Já vai fazer um churrascão amanhã, então, Débora?
2: Amanhã.
0: Que legal, que ótimo, fico feliz. E quem que é o pai da vez que vai receber essa homenagem aí?
2: Ah, o meu rei, o Orlando, né? Ele merece.
0: Ah, é? Como é que é o nome dele?
2: Orlando.
0: Ah, Orlando, muito bem, que ótimo. E você consegue, eu já dei uma pincelada do que foi, o que está na sua frente, você consegue ver desse churrascão da Nativa Max Carnes com o PC aí, ô Débora?
2: Ah, chegou muita coisa, tem picanha, tem feito de linguiça, aí, tá de vendo? Alcatra... Tem carvão, tem de tudo um pouco.
0: Legal, que ótimo. Então, ó, parabéns pra você. Aproveita bastante. E,
2: Obrigada. E o
0: Dira tá com você aí, né? Da Nativa, né?
2: Sim.
0: Ó, só toma cuidado que é capaz ele querer dormir aí pra comer esse churrasco com você, viu?
2: Ah, já tô não vou deixar não.
0: Não deixa não, não deixa não. Obrigado, Débora. Um beijo pra você, viu?
2: Beijo.
0: Valeu, é assim que funciona, é assim que funciona. O Dirão foi com a turma da Nativa lá, entregou esse churrascão. Parabéns pra Débora, se você quer ganhar, faz a sua inscrição também. 91 98 40.

0: Envolveu até a mãe, então o negócio ficou sério, hein, Guidotti? Envolveu
1: eita,
0: a mãe.
1: Aí, ó.
0: O quê?
1: Aí não dá, hein?
0: Envolveu a mãe, né? Casamento, ah, hein?
1: Aí já era.
0: E tem gente que fala, envolveu a mãe, tá de brincadeira. Não, se colocou a mãe na história.
1: Já pode pôr o anel aí no
0: isso,
1: dedo.
0: Isso, pode pôr o anel aí. Isso, pode pôr o anel no dedo e juntar os panos. Pode, já trazer pra dentro de casa. Bom, deixa eu dar um presentão aqui. Parabenizar também, né? O Ronaldo Miranda Neves, do Jardim das Pedras. Ô, Ronaldo, tá ganhando o kit João Bosco e Vinícius Nativa, com bolsa e copo térmico, abridor e suporte de mesa para celular. Parabéns pro Ronaldo, venha pegar pessoalmente, Central Plaza Shopping, estação Tamanduatei do metrô. Estamos esperando por você, Ronaldo Miranda Neves. Rafael Guidotti para comandar a Arena Nativa.
1: Tamo aí, Renato Rainha, bora
0: brilhando.
1: Aí. Brilhando. Brilhando,
0: brilhando. E amanhã é dia dos pais, quero te convidar
1: para
0: estar com a gente aqui no Família Nativa.
1: Uma honra, estarei por aqui.
0: Posso colocar seu nome na lista aqui?
1: Pode pôr, já preparo o cafezinho, o pãozinho de queijo.
0: Tá joia, então.
1: E bora.
0: Tá bom. Um abraço, tá, Guidotti. Valeu.

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com você, muito prazer. Eu sou o Rafael Guidotti, o cara que é mais lindo, cheiroso, charmoso e gostoso do Brasil. Bora que bora com o nosso Arena Nativa e você participando, mandando seu WhatsApp, pedindo sua música, mandando beijos, abraços nesse sabadão gostoso, no fim de semana muito mais nativa. 9198-409-6019. 9198-409-6019. Ah, e vai rolar, será Pix da Nativa? A gente vai te ligar. Você vai atender dizendo: eu quero Pix da Nativa, e ganhar R$300 nesse sabadão. Bora participar com a gente. 11:02, horário de Brasília. Vem que

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meu nome é Fátima e neste lindo dia de sábado que está fazendo hoje, eu estou aqui em casa fazendo os serviços domésticos e, claro, ligadinha na Nativa.

0: tá com tudo! Pilantra e meio aqui no nosso Arena Nativa. Agora 11h21 pelo horário de Brasília, sabadão 8 de agosto. Fim de semana é uma delícia, né, gente? 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

0: muita música e a qualquer momento a gente vai te ligar para o Pix Surpresa, valendo 300 reais, hein? Sai daí não, a gente volta rapidinho.
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1: Daniele Gandolfi, bom dia.
2: Oi, Rafael, bom dia. Excelente sabadão, chegando com informações da rodovia Raposo Tavares, que tem congestionamento do 29 ao 25 na Granja Viana, onde tem acidente do quilômetro 11 até o Butantã. 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
1: Bom dia, Nativa. Meu nome é Luciene, estou aqui neste sábado com a Arena e com Rafa Guidotti. Bom dia, Rafa. Beijos da Luciene, meu lindo. Estou aqui arrumando casa, fazendo faxina. Agora vou lavar banheiro, te ouvindo. Um beijão aí, porque Nativa com Rafa é a

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0: Sorocaba, da Cor do Pecado, encerrando a primeira hora do nosso Arena Nativa, mas calma, aqui tem mais duas horas de arena pela frente, só tá no comecinho, ainda só foi a parte do esquenta, o melhor tá por vir ainda, então pode deixar esse volume no talo, no alto, pra gente continuar curtindo e você, é claro, participando, pedindo uma música, mandando beijos, abraços, tá bom? Nosso WhatsApp 9198-409-6019. Daqui a pouquinho tem a segunda hora do Arena, mas agora tem...
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0: Vamos te ligar! Atenda dizendo, eu quero o Pix da Nativa. Atendeu dizendo, falou, alô, bom dia, boa tarde, aí já era. As primeiras palavras têm que ser... Eu quero o Pix da Nativa e garante seus 300 reais. Depois você manda beijo, dá bom dia, dá boa tarde, dá boa noite, tá bom? Então bora lá, põe esse telefone aí no gancho, desocupa ele que a gente vai te ligar neste instante. São 11h56 pelo horário de Brasília. Vai sair, será? O Pix Surpresa, você que tem o cadastro aos sábados, aos domingos, é assim aqui na Nativa. A qualquer momento, a gente te liga.
2: Eu quero o Pix da Nativa!
0: Boa! Evani Rodrigues de Souza, é você, Evani!
2: Uhul! Evânia
0: Guidotti,
2: mas tá valendo.
0: Evânia, muito bem, não tem problema, o importante é que você tá com os 300 reais. Tô perdoado, né?
2: Tá perdoadíssimo.
0: Ô, Evânia, sabadão assim, receber uma ligação pra dar 300 reais, isso é muito Nativa, né, Evânia?
2: Nossa, muito Nativa, tava esperando há muito tempo, tô muito feliz.
0: Eu falo, os ouvintes me cobram, falam nas minhas redes sociais, eu participo disso, participo daquilo. Nunca ganha. Calma, tem que ter paciência. O momento chega na hora certa, Evânia.
2: Verdade, verdade. Tem que ter paciência e acreditar que uma hora chega.
0: Uma hora chega e chegou pra você. Parabéns, 300
2: Graças
0: reais.
2: Graças a Deus. Obrigada, Guidotti. Obrigada, Nativa. Nativa é tudo e muito mais.
0: Um beijo, bom final de semana. Parabéns.
2: Beijo, bom final de semana.
0: Valeu, Evânia! Tá vendo, gente? É assim que atende. Eu quero o Pix da Nativa. Ainda hoje vai ter mais. Domingão tem mais. Fique ligado. 300 reais pode sair pra você. Se cadastre e atenda corretamente, tá bom?
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1: 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Vamos lá. É pra você que eu tô ligando. Não pode falar alô. Eu quero o Pix da Nativa, é fraco.
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1: Margarida Maria Rodrigues Gonçalves. É você?
2: Sou eu.
1: E você ganhou R$300.

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5: Dani, e o trânsito?
6: Rafa, informação importante agora da Marginal do Rio Tietê para quem vai sentido a Ayrton Senna. Acidente pela Expressa logo depois da ponte da Freguesia do Ó. Todas as pistas estão congestionadas desde a saída do Cebolão, a local e a central melhoram no Piqueri e a Expressa só depois da Freguesia. 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
5: Vem pro Arena Nativa desse sábado, abadô, turma! Hoje, 8 de agosto, véspera do Dia dos Pais. Estamos por aqui, 12:04, horário de Brasília, uma ótima tarde. Muito prazer, eu sou o Rafael Guidotti, o cara que é mais lindo, cheiroso, charmoso e gostoso do Brasil.
12: Eu te adoro.
5: Ah, eu também adoro vocês, viu? Gente, tá valendo agora, sabe o que, nesta segunda hora do Arena? camiseta da Nativa Coleção 2026, aproveitar o dia e o bom da vida, brindar um novo encontro ou explorar o mundo e viajar sem limites. E ainda leva junto kit Giovanna Baby Body Splash, desodorante corporal, gel higienizante para as mãos, desodorante aerosol e sabonete vegetal. 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Arroba Giovanna Baby Oficial. Tá a fim de participar? Tá a fim de concorrer? Então manda seu WhatsApp pra gente. Tamo aqui te esperando. 9198-409-6019. Agora tem sucesso estourado em todo o Brasil. Geninho, Mariana Fagundes, Daniel, peão todo tatuado, é agora aqui no Arena.

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1: O que é que você tem nessa boca, velho?

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1: Bom dia, Nativa. Bom dia, Rafael Guidotti. Aqui é a Denilda. Tô aqui arrumando minha casa, ouvindo Arena Nativa. No último volume.

0: redes. Não, não vou. Mas passa lá em casa, vai. Passa, passa, é só passar. Por que você não passa? Esse é o Arena Nativa, não passa nada daqui. Todo sucesso você curte aqui no nosso Arena Nativa. E olha, em alto e bom som, por favor, hein? Tá participando? Tá mandando seu recadinho? Tá pedindo música? Mandando beijos e abraços? Já, já tem a camiseta da Nativa pra você e kit Giovanna Baby. 9198-409-6019.
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2: Fala, Guidotti! 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
1: Bom dia, Nativa. Me chamo Marcele, estou aqui ouvindo Arena Nativa, dando aquela faxina na casa e, claro, sintonizada com a melhor. Eu sou muito mais nativa.

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Ele, Nando Moreno e Rio Negro e Solimões. Ó o chapeludo aqui no nosso Arena Nativa desse sabadabadô, 8 de agosto. 12:56 pelo horário de Brasília. Terminou a segunda hora, tem mais uma hora de Arena pela frente. Mas agora tem presente. Camiseta da Nativa Coleção 2026 e ainda o kit Giovanna Baby Body Splash desodorante corporal, gel higienizante para mãos, desodorante aerosol e sabonete vegetal. 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Arroba Giovanna Baby Oficial. Que presente mais sensa, maramara. E tá saindo pra você, Raquel Gomes da Silva. Parabéns, Raquel. Raquel Gomes da Silva, final telefone 3255. Você ganhou, menina. Faz a festa. A gente volta já com

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1: Vamos que vamos para nossa última hora. Última hora do nosso Arena Nativa. Fazendo a festa nessa tarde de sabadão. Sabadabadão, 8 de agosto. Muito prazer, eu sou o Rafael Guidotti, o cara que é mais lindo, cheiroso, charmoso e gostoso do Brasil. Bora que bora, que tem mais presente. Quer ganhar presente? Então vamos ganhar o kit churrasco com tábua, garfo e faca da Nativa. Simplesmente sensa, sensa, mara, mara. É, mas que kit maravilhoso. E pode ser seu no final do Arena, no final dessa hora.

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1: Bom dia, Nativa. Bom dia, Rafael Guidotti. Aqui é Vitor. Estou aqui na minha casa começando a fazer aquele almoço, aquela vaca atolada. E é claro, curtindo muito o meu Arena Nativa nesse sabadão maravilhoso.

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0: na TV é tudo e muito mais. Matheus e Cauã, me ama mesmo. Na riqueza, e na dificuldade também. Essa foi lançada em 15 de novembro de 2024 e faz parte do projeto Envolvente, que marcou aí os 15 anos de carreira da dupla Matheus e Cauã. Passou mais de 50 milhões de reproduções aí no Spotify, no YouTube, o videoclipe aí já ultrapassou os 10 milhões de visualizações. E olha, Matheus e Cauã aqui no Arena Nativa. Você participando com a gente? 9198-409-6019. Daqui a pouquinho tem o sorteio. Tem o sorteio de um kit churrasco com tábua, garfo e faca da Nativa. Tá afim? Manda seu WhatsApp, pede sua música, manda beijos, abraços. Afinal, sabadabadô, turma. Véspera do Dia dos Pais. 9198-409-6019. O Arena volta já já. Arena, Arena, Arena
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0: 1h29, continua, né, Tavinho? Show de prêmios aqui na Nativa.
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Aquelas que já tocaram no programa desde lá, das 11 da manhã, na hora que começou até agora, mas você quer ouvir de novo, tá pedindo, por favor, toca aquela, toca essa, toca aquela de novo. A gente vai tocar nessa última parte, nessa última meia hora do Arena Nativa desse sabadão. O Arena Bis tá aqui pra isso, meus amigos e minhas amigas. Então participa, peça sua, tá valendo kit churrasco com tábua, garfo e faca da Nativa. 9198-409-6019. Danilo e Davi, não mexe nas minhas gavetas.

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Apio todo tatuado, Geninho, Mariana Fagundes e Daniel aqui no nosso Arena Biz, no nosso Arena Nativa, encerrando com chave de ouro. Mas ainda hoje tem mais, tá? Logo mais às 6 horas, horário de Brasília, mais uma edição do nosso Arena Nativa. E você sempre participando, deixando o programa ainda mais gostosinho. E sabe o que é bom também? Ganhar presente. Ganhar presente da Nativa. Sempre, toda hora, todo dia, qualquer momento, sempre tem prêmios na nossa Nativa. E agora, saindo o nosso kit churrasco, com tábua, garfo e faca da Nativa, pra você, Clarice de Jesus Santos. Aê! Parabéns, parabéns, Clarice! Clarice de Jesus Santos, final telefone 4804. Agora é só vir aqui na Nativa buscar esse prêmio que é sensa maramara, viu, Clarice? Documento original com foto, menina! Estamos esperando, tá bom? Gente, olha, aproveitar também, convidar você, ouvinte Nativa, a me seguir lá no Instagram. Vou ficar muito feliz de ter você da Nativa me seguindo e acompanhando meu trabalho também, as minhas postagens no Instagram. É só procurar aí e seguir esse careca que vos fala, arroba Rafael Guidotti. Rafael com F normal, né? Rafael. E o Guidotti se escreve com G-U-I-D-O-2-T-I. Rafael Guidotti. Te espero lá no Instagram, tá bom? Ô, Tina Roma, sua linda! Meus amigos e queridos colegas da Nativa, da Rede Nativa, estão prontos? Estão preparados? A próxima hora é direto, hein? Música atrás de música com Tina Roma e os locutores da Rede Nativa. Vem aí o Na

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1: Boa tarde, sábado é dia de Nativa. E eu sei que com toda essa energia que o pessoal tá agora, esse Nativão vai ser inesquecível, bom demais. Eu sou a Tina Roma e a gente já vai convocar a galera de todas as nativas desse Brasil sensacional pra participar. Então, para começar, deixa eu ver aqui. Ah, direto de Juína! O Rodrigo tá chegando pra dar início à nossa hora cheia de música, diversão, paixão por todos os lados. Rodrigo Bala, diz pra gente o que que o Mato Grosso traz pra gente.
2: Deixa comigo que eu sei exatamente o que fazer pra gente se divertir de montão. Juína e Mato Grosso trazem esse hit aqui de Diego e Vitor Hugo que o Brasil...

0: toda mulher que escolheu a Nativa hoje. E aí, falando na escolha certa, a Vevê tá aqui com a gente. Me conta, Vevê, o pessoal de Campinas tá feliz?
1: Oi, Tina. Ah, o povo aqui já tá feliz, viu? Final de semana é sinônimo de festa. O volume da Nativa tá lá no máximo. Todo mundo cantando junto, se divertindo.

0: saudade do Cristiano Araújo. E aí, seguindo esse sábado que não para aqui com o Nativão, a gente aporta em Porto Seguro. Boa tarde, Eduardo Araújo. Me diz uma coisa, o que você sente quando abre o microfone aqui, ó, no Nativão?
1: Tina, é aquela sensação de que só vem coisa boa pela frente. É que o Nativão tem essa energia, né?
0: Uhum.
1: E bora dar sequência ao Nativão com o Edson e Hudson, na rádio que é muito mais música sertaneja. 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

0: planeja e muito mais dinheiro no seu bolso também. Sabe por quê? Fim de semana tá aqui, né? E aí você tem a chance de ganhar R$300 no Pix Surpresa da Nativa. Não é, Anjinho?
1: É verdade, Tina. Você sabe de tudo. Essa mulher. Misericórdia, ela sabe de tudo. E daqui a pouquinho, Tina, tem mais uma ligação, tá? Bora ganhar dinheiro, pessoal. R$300 na sua mão. Atenda falando. Eu quero o Pix da Nativa. E ganhe din-din na hora. O zap é o 9198-406-9646. Já vamos ligar. Atende aí.

0: presença da Marília Tavares e Murilo Ruf aqui no Nativão. Guto, tá pronto pra falar com a gente?
1: Fala, Tina, tudo bem? Boa tarde. Pois é, menina, vou te contar um segredo. Cá entre nós aqui, nasci pronto, Tina.
0: Isso aí.
1: E o Nativão? Oh, o Nativão tá com tudo. O Nativão é diferente de qualquer outra coisa que a gente faz, não é? Eu amo essa turma toda juntinha aqui, curtindo com a gente, todo mundo se divertindo. Isso é insubstituível, de verdade. Vamos fazer uma coisa? Bora seguir com a nova do Gustavo Lima, na rádio que é muito mais música.

0: muito mais Bruno e Marrone no coração. A gente tá indo aqui, ó, pro finalzinho da hora, mas sempre é tempo da gente espalhar alegria, não é, Deiane? Vem aqui, traz todo mundo de Dracena.
1: Boa tarde, Tina. Eu sou Deiane Dumont e que alegria estar aqui com você. Muito obrigada pelo carinho e pela recepção. É uma honra apresentar a Nativa FM de Dracena aqui na Nova Alta Paulista e participar desse encontro com toda a rede Nativa. E pra começar do jeitinho que a audiência gosta, não, peraí, apaga, apaga, apaga. Vem aí, Danilo e Davi, com apaga, apaga, apaga. Aumente o som, porque isso é muito Nativa.
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0: expectativa é muito mais a expectativa que virou realidade hoje. Foi um sabadão, daquele jeitinho que a gente ama, não é? E aí amanhã eu volto pra mais uma hora, desse jeitinho aqui com todo mundo junto. Música boa tocando, povo feliz, ei, coisa boa. Um beijo gigante, até amanhã.
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tudo e muito mais prêmios pra você. Sábado, abadão, 8 de agosto, 2026, 2h59, muito prazer, eu sou o Rafael Guidotti, o cara que é mais lindo, cheiroso, charmoso e gostoso do Brasil. Oh, e que tal ganhar um cooler agora da Nativa? Cooler da Nativa, cheio de cerveja e refrigerantes. Aí você escolhe, cerveja ou refrigerante? Pois é. Agora é a música premiada, você vai mandar a sua mensagem 9198-409-6019 e vai falar, eu voto na música 1, ou música 2, ou música 3, a campeã toca de novo inteirinha no próximo bloco. Você entra ao vivo comigo e acertando ganha o cooler da Nativa cheio de cerveja ou refrigerante, você vai escolher o que você prefere, tá bom? 9198-409-6019. Música 1, Luan Santana e Rick Martin, Estranho. A 2, Gustavo Moura e Rafael Digitando. E a 3, Léo Magalhães, Alô!

A Nativa é tudo muito mais gostosa de ouvir. Gustavo Moura e Rafael digitando. Música 2. A música 1, Luan Santana e Rick Martin, Estranho. E a terceira música vem chegando agora pra gente curtir aqui com o Léo Magalhães, Alô. Qual das três? Olha, só sei de uma coisa. Tanto a 1, quanto a 2, quanto a 3, tá quase ali empatando. Vamos lá, gente. Vamos tentar desempatar esse trem aqui. Vote, vote, vote aí. Música 1, música 2 ou música 3. Manda pro nosso WhatsApp 9198-409-6019. Tá valendo o cooler da Nativa cheinho de cerveja ou refrigerante. Você escolhe, tá bom? Terceira opção.

terceira música da música premiada. Agora vamos somar. 1 + 1, 2, 3, 4, 5, 6. Vamos somar tudo aqui e tocar campeã no próximo bloco. E aí, você vai entrar ao vivo. Acertou em cheio na campeã, ganha o cooler da Nativa, combinado? E aí, sabe quem vai cantar também, além da campeã, dar aquele repeteco? Essa

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0: nesse sabadão, 3h15 agora. Boa tarde, Maiara!
1: Boa tarde!
0: Tudo bem com você, menina?
1: Melhor impossível!
0: Oh, assim que eu gosto assim! Ô, Maiara, você tá falando da onde, hein? Conta pra mim.
1: Eu falo aqui do Grajaú, Zona Sul de São Paulo.
0: A Zona Sul de São Paulo, Grajaú, tá em casa, tá no trabalho, o que tá aprontando nesse sabadão, mulher?
1: Eu tô em casa aqui com o filhote, tentando limpar a casa e ouvindo a Nativa.
0: Boa, boa. Bom, a Nativa fazendo a trilha sonora dessa faxina, né?
1: Sempre.
0: E pra deixar mais animada aí, pra fazer agora modo turbo da faxina, vamos ganhar esse cooler da Nativa aqui?
1: Vamos.
0: E você, se ganhar, vai escolher o quê? Cerveja ou refri, hein?
1: Cerveja. Boa. Eu sou da turma da cervejinha.
0: É, tá no meu time também. Tá no meu time também. Tá escalada. Maiara, então bora lá, ó. Eu só sei de uma coisa. Das três opções aqui, foram diferenças assim de um voto, dois votos pra uma, pra cima, pra baixo. Então tá bem disputado. Você tem que acertar a campeã pra ganhar esse presentaço, tá bom?
1: Tá bom.
0: Ó, música 1, Luan Santana e Rick Martin, Estranha. 2, Gustavo Moura e Rafael Digitando. Ou a música 3, Léo Magalhães, Alô.
1: Então, eu vou no meu conterrâneo, Léo Magalhães.
0: A música número 3?
1: Isso.
0: Vamos conferir ver se é?
1: Bora.

0: Léo Magalhães.
1: Isso.
0: E com isso você acaba de ganhar o cooler. Parabéns!
1: Obrigada, Nativa!
0: Um beijo, bom final de semana!
1: Obrigada, pra vocês também!

só ignora. 3h35, como você tá? Como tá o sabadão? Tá gostosinho? Tá gostosinho. 28 graus, tá? Vai ter um pouquinho de vento aí, algumas nuvens no céu, né? Tava um domingão bonito até agora, mas tudo fica bonito quando a gente tá bem com a gente. Então, olha, nublado, com vento, sem vento, sol, chuva, a gente somos responsáveis para se tornar um dia bem bonito. Então tá bonito seu dia? O meu tá lindo de bonito, viu? Ainda mais estando aqui junto com você, aí dividindo a carona do ônibus, do metrô, do carro, né? Do trem. Você que tá em casa de boa, tá na faxina. Ó, ali não ficou bom não, moça. Ó, ali ó, o pano ali, ó. O chão ali, pó, passa a mão, pano. Ó, aspirador de pó ali, ó. Ficou poeira. E tô vendo aí vocês, hein? Colocando sujeira embaixo do tapete. Não pode não, não pode não. Aí você fala assim... Vai te catar, careca. Vai ver se eu tô na esquina. Obrigado pelo carinho, pela companhia e tamo junto. E tem muita coisa boa no final de semana. 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Esse é o nosso WhatsApp das promoções aqui. Geladeira, promoção Dia dos Pais, enfim, tudo que é promoção, prêmios, assim, você se inscreve nesse WhatsApp. Também o cofre da Nativa. 9198-406-9646. E para pedir música, participar aqui em tempo real do programa, do nosso horário, mandando seu beijo, seu abraço, aí sim é o nosso WhatsApp 9198-409-6019. Daqui a pouquinho, boiadeira! Venha pra cá, sua linda, cantar pra gente. Venha!

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0: Interativa, tudo e muito mais música sertaneja. Felipe Araújo, espaçosa demais nesse sabadão, muito mais nativa. Agora 3h56, vamos embora, gente! Bora! Olha, tô de volta na madrugada de segunda-feira, tá? Às 2 horas com o Forró Nativa. Eu, Mano Velho e Mano Novo. Na sequência, o Márcio já tá chegando por aqui. Tudo bem, Márcio?
1: É, que dote!
0: Que dotinho! Como que você tá, menino?
1: Graças a Deus e tu?
0: Bem também, graças
1: Vamos
0: a Deus.
1: Vamos lá que é fim de semana.
0: Fim de semana.
1: Vamos arrochar
0: o nó.
1: Eita, vamos pra cima.
0: Bora, agora você até as 9.
1: Oxi, não é até as 7, não?
0: Até as 7 pras 9.
1: Tem que segurar mais... Sete pras 9.
0: Até as 7 pras 9 você pode ir embora.
1: É isso aí, Guilhotinho. Fim de semana, tamo junto aí, ó.
0: Valeu. Bom...
1: Você vai almoçar agora, né?
0: Agora eu vou almoçar.
1: Boa, então é isso aí.
0: Almoçar e tomar um chá de cevada.
1: Tomar uma.
0: É. Olha, bom trabalho pra você. Valeu. Tudo de bom. Feliz dia dos pais, viu?
1: Opa, isso aí. Nós somos... Quero ver, eu já tô esperando o presente.
0: É, quero ver o presente.
1: Depois que cresce, meu, eles não estão nem aí mais.
0: Esquece, ainda mais a minha mora. A minha mora no interior ainda.
1: Ih, rapaz,
0: já era.
1: Vai chegar pelo correio.
0: Vai.
1: Pombo correio.
0: É isso aí. Gente, obrigado pelo carinho, pela companhia. Feliz Dia dos Pais a todos os papais do Brasil e do mundo. E ó, já aproveita aí e me segue no Instagram, tá bom? @RafaelGuidotti. Um grande abraço, bom final de semana. E eu vou deixar aqui a saideira com Marcos e Belucci. É eles que vêm aí pra cantar com o Márcio. Valeu, gente!
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0: Oi Dani!
7: Rafa, informação importante da Marginal do Rio Pinheiro, sentido Zona Sul. Tem acidente na altura do Parque Burle Marx e congestionamento desde a ponte Estaiada. Então dá pra subir a Estaiada e descer pra Interlagos pela Avenida Santo Amaro, que tá bem melhor. Quando vem a virada de temperatura, o corpo sente, o nariz reclama e até dor de cabeça pode vir no pacote. Então pede medley, porque o tempo muda, mas o padrão medley continua.
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1: Oi, boa tarde, gente! Bom fim de semana, tá bom? Estamos chegando aqui, ó!

0: Fim de semana e bora, bora, gente. Vamos tocar modão, vamos tocar música boa, o sertanejo que você gosta.
1: Ai, ai, ai.
0: Fim de semana tem o quê? Tem prêmio da Nativa? Temos! Tem a camiseta coleção 2026. Ó, tá acabando, hein? Chegamos em agosto. Começa aquela coisa. Compre em agosto, só paga o ano que vem. Vou fazer assim, ó. 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No 9198-409-6019. Junto aqui, a gente manda 4 ingressos pro Zoológico de São Paulo, hein? Animais incríveis, atrações únicas, sabe onde? Quer conhecer mais? Vai lá no zoo.com.br. Zap liberado, música pronta aqui, bora lá curtir o fim de semana com a Nativa.
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0: Gente, bom fim de semana. Que bom que você tá aqui na Nativa, porque você pode levar ainda nessa hora aqui a camiseta coleção 2026, super bonitona, aquela que tem tudo a ver com você. Tem uma que tem a frase assim, ó: aproveitar o dia e o bom da vida. Tem a outra que é brindar um novo encontro. Ou essa aqui, ó: explorar o mundo e viajar sem limites. Tem 4 ingressos pro Zoológico de São Paulo também. Aproveitar, levar a criançada, a família aí. Animais incríveis, atrações únicas no zoo.com.br. Vai lá para você conhecer. Acesse o site aí, tá? 4 ingressos, portanto, pro Zoológico de São Paulo. A camiseta bonitona da sua Nativa. O que falta? Você participar com a gente aqui, ó. 9198-409-6019. Ele canta já, ó.
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1: Valeu, Tavinho.
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0: música sertaneja, Chitãozinho Chororó, seu amor é minha estrada. Ó, 4h37, mais uma chamadinha pra você, inclusive a última, tá? Pra você participar aí, porque já já eu dou pro ouvinte nativa camiseta 2026. E aí, já tem a sua? Ainda não? Se tem, que frase é que tá escrita aí na camiseta? Você pode escolher uma das três aqui. Explorar o mundo, viajar sem limites. Eu adoro essa frase. Brindar um novo encontro. Também boa, boa frase, hein? Aproveitar o dia e o bom da vida. Olha aí, pra te inspirar. Que bom. Tá aqui, ó, a camiseta que você gosta, que tem tudo a ver com você. Camiseta nativa coleção 2026. Ó, vamos dar também. Tenho 1, 2, 3, 4 ingressos pro Zoológico de São Paulo. Animais incríveis para você conhecer. Lá você pode, inclusive, você vai ver animais que você nunca viu de perto, viu? Atrações únicas. É no zoo.com.br. 4 ingressos para você e você levar quem quiser, tá bom? 9198-409-6019. Tem mais música? Tem mais música. Ela vai cantar já, já, aqui na sua nativa.
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2: Opa, tem trânsito sábado? Tem, gente. Vamos saber como tá aqui São Paulo com Daniele Gandon. Dani, e aí?
3: Oi, Márcio. Excelente sabadão pra você. Tô chegando com informações da Marginal Tietê que pra Ayrton Senna tá congestionada, principalmente pela pista expressa da Ponte do Limão até a Vila Maria. 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

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Lauana Prado, Whisky Vagabundo. Um minutinho pra cinco, gente. Vem aí, hein? Super Nativa da sua nativa, com prêmios exclusivos. E hoje, Jogo dos Artistas, já já. Mas vamos daqui, presentão dessa hora, que é a camiseta nativa. Aquela coleção 2026. Mais os ingressos pra você ver os animais incríveis no zoológico aqui de São Paulo, tá? Vani Cleide! Vani Cleide Lima da Silva! Vani Cleide! O Vani Cleide, anota o endereço aí, ó, pra você retirar lá na lojinha da Nativa seus prêmios, seus presentes. Avenida Doutor Francisco de Mesquita, número 1000. É no Central Plaza Shopping, tá bom? Vani Cleide Lima da Silva, 6039, finalzinho do fone. Já já quero você aqui na Nativa, junto com a gente, com o Jogo dos Artistas e o Super Nativa.

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6: Bora falar com a Dani Gandolfi aqui com o trânsito. Oi, Dani!
7: Márcio, falando agora da rodovia Raposo Tavares, que pro interior tem congestionamento desde a aproximação com o Rodoanel do quilômetro 18 até o 23 na Granja Viana. Sentido São Paulo, problemas do quilômetro 28 até o 23, e aí já vem bem. 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

0: 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Bora lá, gente. 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

assim. Você vê bastante nuvens e tal, mas o sol ainda prevalece. Muito bem, pra gente fechar bem a tarde no fim de semana, que você tá curtindo aí, muita música, os prêmios da Nativa também de hora em hora. 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Mas, temos aqui o Super Desafio de hoje. Super Desafio de hoje. Tá fácil, hein? Já vai sair de cara. O tema é apresentadores. Apresentadores. Será que sai ou não sai? Eu acho que vai sair, hein?

0: Diva é tudo muito mais, é de Brito e Samuel, toda mulher. Ó, são 5h23 agora, Super Nativa. Agora, eu tô aqui com já ouvinte na linha, gente, porque tem Jogo dos Artistas!
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0: Eu quero falar com a Maria. Maria, você tá aí, Maria?
2: Tô sim,
0: Maria. Tudo bem, meu amor?
2: Tudo bem.
0: Você tá em Santo André agora, é isso? Santo André?
2: Isso.
0: Ai, que
2: bom. Santo André.
0: Ó, Santo André, vamos lá, a torcida em Santo André é grande, hein, Maria? É grande! Não é?
2: É verdade.
0: Ah, então tá bom. Ó, se você estiver ouvindo pelo rádio, baixa o rádio aí, ouve por telefone, senão você vai se confundir. Eu vou falar e vai ficar repetindo no rádio, aí você vai ficar confusa na hora de responder também. Tem alguém pra te ajudar aí, Maria?
2: Tem. A minha menina.
0: Quem?
2: A minha filha.
0: Ah, sua filha tá aí. Então tá bom. Pede ajuda pra ela. Tenha calma na hora de responder. O tema tá fácil. Ó, eu vou soltar o relógio. Assim que eu soltar o relógio, vou começar a perguntar aqui, ó. O tema hoje é apresentadores, tá? Eu vou dizer o sobrenome. Aí você vai lá e diz o primeiro nome junto. Tudo bem? Tá preparada?
2: Tô.
0: Então vamos, já pede pra filha ficar esperta aí, ó. Apresentadores, é a Maria de Santo André agora no Jogo dos Artistas.
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0: Maria Bonner.
2: William.
0: Boa. Bom. Leifert.
2: Thiago.
0: Boa. Justus.
2: Roberto.
0: Roberto. Boa. Trali.
2: Trali.
0: Como?
2: Trali. É apresentador também?
0: É apresentador. É o Trali. Trali é o quê? Qual o primeiro nome dele?
2: César.
0: César, boa! Se aqui ela vai. Agora ela vai. Portioli!
2: Celso
0: Portioli. Ai, meu Deus, vamos lá. Bonner falou William Bonner. Leifert falou Thiago Leifert. Justus falou Roberto Justus. Trali falou César Trali. Portioli, Celso Portioli. Será que ela levou? Será que ela levou? Será que ela levou? Você
2: ganhou! Obrigada, primeira vez que eu participo.
0: Ficou nervosa? Você ficou nervosa?
2: Não. Fiquei ainda mais feliz que a primeira vez que sempre eu curto, que consegui.
0: Ai, que bonitinho. A gente também fica muito feliz porque você conseguiu. E é o seguinte, pra ficar melhor ainda, ó, seguinte, no Jogo dos Artistas, você tá levando aqui a Super Pizza Pan. Ainda hoje, na tua casa, vai chegar uma pizza doce de 6 pedaços e uma pizza salgada de 8 pedaços, Maria! Já avisa a filhona, já chama os parentes aí que vai ter pizza pra todo mundo, tá bom, meu amor?
2: Ela já tá ouvindo.
0: Ah, então tá bom.
2: Muito obrigada, eu agradeço a vocês, a Rádio Nativa.
0: Não, estamos juntos. Tá bom, Maria. Um beijo pra você. Você merece, meu amor. Um beijo, ó. Continue aí. E bom fim de semana pra você. Tá bom, Maria?
2: Tá bom. Obrigado.
0: Tchau, meu amor.
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0: Bom dia, gente.
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começou a fazer barulho! Nativa 5 para 6. Ótimo começo de noite para você. Daqui a pouquinho, hein? 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

6:01. Que pôr do sol é esse, hein? Bonito, gente. Uma parte escura desse céu aqui em São Paulo, com a outra já

0: 991-9840-6019. Amanhã tem mais Super Nativa.
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0: Vamos falar contigo aqui no fim de semana, que é muito mais Nativa.

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2: Márcio, falando agora com quem vai subir a partir da Baixada Santista, Anchieta é a melhor opção para São Paulo. Pela Imigrantes, 7 quilômetros de congestionamento da saída da Baixada dos 56 até o 49. Pro litoral, as duas vão bem. 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

ouvinte da Ativa, mas vem que vem, coisinha linda. Sabe que a qualquer momento a gente pode te ligar. Tem o quê? Tem aquele Pix surpresa da Nativa? Temos! 100, 200, 300 reais. Bora fazer a festa juntos aí? Já manda áudio contando como tá o teu fim de semana, como você tá curtindo a Nativa. E vamos aqui, ó, curtir as músicas que a Nativa gosta de tocar pra você se divertir no fim de semana.

0: Eita! Volta, B.
1: Nativa 6:19 agora, hora de Brasília.
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1: Fala com a Viviane.
3: Meu nome é Viviane, estou indo de volta pra casa. Passei o dia trabalhando e ouvindo a Nativa e tô indo embora com a Nativa, porque isso é muito Nativa.
1: Aê, Viviane.

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A Nativa é tudo e muito mais, a Simone Mendes. Ó, saudade proibida. Isso aqui é o Arena. Essa primeira hora já sabe, muita música pra você curtir. Comecinho de noite, você ligado aqui, ligada na Nativa. E é o seguinte, a qualquer momento, falando em ligar, a gente pode ligar no número de telefone que pode ser o teu aí, independente de quem esteja ligando. Você vai atender, só vai dizer assim, ó: eu quero o Pix da Nativa! Tá bom? Eu quero o Pix da Nativa! A

0: ficar na torcida aí, porque você pode levar essa grana.
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2: Cê topa?

0: 6h48, hora de Brasília.
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0: Ei, cadê o ouvinte nativa?
2: Boa noite, nativa. Meu nome é Ariele. Eu estou aqui fazendo um pãozinho caseiro enquanto escuto a Arena Nativa. Eu vou sovando a massa, vou dançando e vou curtindo.

0: Radioativa, é tudo muito mais carinho. Jorge Henrique, Rodrigo, Guilherme e Benuto, beijo equivocado e tá na hora!
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0: Já estamos ligando aqui, hein? Atenção, não diga alô, diga! Eu quero Pix da Nativa. Falta sinal. Levanta pro...
2: Deixa sua mensagem na caixa postal.
0: Meu Deus, não! A gente fica no silêncio aqui, por quê? Vai que a pessoa já atendeu. Meu Deus.
2: Deixa sua mensagem na caixa...
0: Aponte para o céu, aponte para o céu! Ai, ai, ai. R$300, gente. Então,
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0: Olha lá, tocou, atende.
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5: Parabéns, parabéns, você ganhou, você merece.
0: Por acaso estou falando com a Carolina Nunes de Souza? É isso, Carol?
4: Paulito!
0: Carolina!
4: Oiê!
0: Tudo bem? Você tá me ouvindo, Carol?
4: Tô te ouvindo, Márcio.
0: Oh, meu Deus do céu, menina, você levou R$300, Carol! R$300 da sua Nativa! Ô, Carol, você vai fazer o que com essa grana, hein?
4: Márcio, eu vou pagar uma continha, que a gente sempre tem uma continha pra pagar, né? Mas eu quero aproveitar também e comprar alguma coisinha pra mim e pros meus filhos também.
0: Ah, então tá bom. É isso aí. Paga a conta, vai lá, dá pra pagar a conta, dá pra comprar um presente. Não esquece de você, deixa aí pra comprar um presentinho também, tá bom, Carolzinha?
4: Tá bom, pode deixar. Muito obrigada pela ligação, tô sempre juntinha com vocês. Ative isso e muito mais!
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0: nosso dia. 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
8: A Nativa é tudo e muito mais alegria. E é o fim de semana com prêmios. Eba! Mais uma hora de arena por aqui. Povo, seguinte, vamos garantir logo essa camiseta da Nativa coleção 2026. Assim que o ano acabar, o ano virá, já era. Ó, três frases. Que aí, uma tem mais a ver com você. Você que sabe. Se você ganhar, você vai escolher qual. Aproveitar o dia e o bom da vida, brindar um novo encontro ou explorar o mundo e viajar sem limites. Temos aqui, ó, essa camiseta, coleção 2026.

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1: Peão logo mais às 8, hein? Logo mais.

0: muito mais ao Arena Nativa aqui, gente.
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0: Faz alegria no seu fim de semana. Tem a Daiane aqui, ó.
2: Tô ligadinho aqui no Arena Nativa. Estou trabalhando, fazendo aquela faxina com a minha amiga, mas não deixo de ficar ligadinha na Nativa.

0: são 7h35, hora de Brasília.
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0: Quem é?
2: Oi, Nativa. Meu nome é Eliane, estou aqui em casa, curtindo essa folga maravilhosa com filhos e maridão. E lógico, curtindo a Arena Nativa, que é tudo e muito mais pra agitar o meu final de semana. Vem pro Arena Nativa, que é tudo de bom. Uhul, beijo.

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1: Alô, galera, aqui é o Jorge Henrique.
2: E aqui é o Rodrigo.
1: E nós estamos ligadinhos neste fim de semana com a Nativa. Um beijão a todos.
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0: Nativa 7:48, hora de Brasília.
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0: Ai, o que será que o Léo tá fazendo, hein?
2: Alô, Nativa, aqui é o Léo, ligadinho aí na programação. No momento eu tô passando roupa, passando e dobrando. Opa. E pra não ficar chato esse serviço que ninguém gosta de fazer, eu tô aqui, ligado no Arena Nativa. Porque Nativa é tudo isso e muito mais. Grande abraço.
0: Aê, rapaz.

A Nativa é tudo e muito mais, Yasmin Santos. Eita, que saudade. Saudade de meu heart. Muito bem, gente. Pra fechar bem o Arena Nativa, nesse fim de semana, você com a gente. Bora lá, vamos dar presentão, hein? Presentão saindo aqui. Nessa hora, a gente tem camiseta Nativa, coleção 2026 e o kit com shampoo e condicionador 500ml da Isabelis Cosméticos.

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3: Essa mais uma edição do nosso Pinhão Nativa. Vamos de kit João Bosco e Vinícius já pra gente começar. Kit João Bosco e Vinícius Nativa com bolsa, copo térmico também, abridor, suporte de mesa pra celular. Já quero você aqui no zap da Nativa. Manda tua rima pra cá, hein? 9198-409-6019. Ai, meu Deus do céu! Todo mundo nesse clima? E aí, vamos nos amarrar juntos com João Paulo e Daniel?

0: Nativa 8:17 horas de Brasília.
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0: amigos, aqui quem fala é o Zezé de Camargo.
1: E aqui é o Luciano.
0: E nós também estamos aqui no Peão Nativa.
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1: Luciano! Fala, Zezé!
0: Rapaz, hoje eu tô afim de ferver num som, viu?
1: Eu também tô nessa, Zezé, mas só nós dois?
0: Não, Luciano. Tá aqui comigo hoje a galera Felicidade, rapaz.
1: Tá todo mundo aqui?
0: Tá todo

0: felicidade. Com a galera aqui do Zezé de Camargo e Luciano. Ó, 7 minutos para as 9. Vamos lá que eu quero ver o povo aqui. Tem rima? Mande pra nós, fala Ricardo.
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